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5: Só chicotada atrás de chicotada. Quero saber como é que tá o clima dessa metadinha da semana aí. Participa comigo aqui no pedidomusical.com.br, viu? Só lembrando que você pode também acessar o nosso site, ficar por dentro aí das últimas notícias e, claro, chamar o Play pra curtir modão aqui junto com a gente. Chegando aquele poporri gostoso com Diego e Arnaldo.
6: Bora, toca o barco, prazer.
7: Vamos lá.
6: Eu lembro nessa época, foi boa demais. Nossa senhora, eu vou sair daqui.

0: Para de ligar,
1: Matheus e Cauã, saudade inflamada. Toma, bebê. Pedrada atrás de pedrada por aqui, no nosso palco, por onde passa os maiores artistas da música sertaneja. 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
2: 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Daniel Gomes.

Isaías 55. Porque os meus pensamentos não são os vossos pensamentos, nem são os vossos caminhos os meus caminhos, diz o Senhor. Porque como os céus são mais altos do que a terra, deste modo são os meus caminhos mais altos do que os vossos caminhos, e os meus pensamentos são maiores do que os vossos pensamentos. Não existe nada mais extraordinário na vida do que descobrir que existe um Deus no céu que se importa comigo e com você. Entre milhares de verdades que são passageiras, uma é para sempre. E conforme Jesus disse, tudo vai passar, mas a minha palavra jamais irá passar. E a verdade que está sobre mim e sobre você é que nós somos amados, amados por Jesus de maneira sobrenatural. E por mais que você seja criativo, por mais que você seja inteligente, os seus planos são pequenos demais perto daquilo que Deus tem para você. Os nossos planos são pequenos, os nossos planos são frágeis, mas os planos do Senhor são extraordinários. Os planos do Senhor são maiores do que os nossos. Os planos do Senhor vão além da nossa capacidade. Por isso, a minha palavra sobre você aqui nesse lugar é: coloque o pé e Ele vai colocar no chão. Se lance.

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0: 9:24.
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0: Vou mesmo.
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17: 9:34.
18: Bora lá, tô de volta com você nessa metadinha da semana.
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18: Os maiores hits do momento, rola TBT, tem de tudo aqui pra você. E tem eles, Diego e Vitor Hugo, beijando a cura. Essa aqui é pipoco demais.

me perguntar lá na escola quando que a gente fica você. Eu falei que eu sou formada na pecuária, menina da pecuária.

meus meninos da pecuária. Léo e Rafael aqui pra você no território sertanejo, hein? Galerinha na internet ouvindo a gente, aproveita pra seguir lá nas redes sociais. Marca o nosso arroba, mostra que você tá ouvindo a gente aí no carro, no trânsito, nas suas atividades, no que você estiver fazendo, viu? Obrigada pela companhia.

0: 9h46.
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5: 9:50.

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2: 9:53.

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1: 9,57. 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
1: 10 e 2.
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3: Uma horinha recheada de pura moda pra você, de mais emoção. O som do campo, o som da cidade, o som da sua vida passa por aqui também. Aquela que te faz lembrar o ex, aquela que representa aí a sua vibe, aquela que te define. Você fala, não, essa moda aqui é a história da minha vida. Você ouve aqui com a gente. Chegando Gustavo Mioto, Você Namorava.

João Nelore Texano, signos, olha eles, estão gigantes, estão crescendo cada vez mais aí, e é destaque por aqui no território sertanejo. Abraçando a turminha de Goiás, fala Aparecida de Goiânia, obrigada pela audiência, o pessoal do Tocantins, alô DF, galera de Brasília, obrigado pela companhia de todos vocês.

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0: 10 e 21. 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
2: Tamo junto, hein? Território sertanejo. 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
3: Isso que é programa.
2: Errou, tá errado. Não tem o que discutir, né, Felipe Rodrigo?

Paula Fernandes, promessinha. Olha, ela tá solteiríssima, porém tá com sarrafo alto, né? Tá com muita exigência aí. Ela mesma falou em entrevista que não é fácil de se lidar, não é uma pessoa muito fácil de conviver, não. Assim fica difícil, né, minha querida? Aí você já tá espantando os possíveis concorrentes, né?

0: 10:43.
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8: Boa noite!
9: E quem estiver sofrendo, se vira!

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0: 10:47.
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0: Traia Véia é o nome deles, bebê!
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2: 10:51.

0: 10h57.
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1: Breno Ferreira.
2: Hã?

0: Cururi Mahone.
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2: Obrigado, cara.
3: 11 horas.
4: Bora lá por aqui, o clima é de emoção, é de modo apaixonado, batidão animado e muito mais pra você. Chega junto. 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
4: Bruno e Denner, mesmo ambiente.

0: Lasqueira, olha ela aí, Simone Mendes com Erro Gostoso. Ah, e agora como eu fico nessa casa? O problema é só isso, né, produção? Quando o erro, ele é gostoso, né? Aí você... você quer errar. Olha, eu vou falar nada não, viu? Deixa que é, deixa em off.
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2: 11 e 12.
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0: 11:16.
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0: a cicatriz. Que isso, hein?
1: 11h24.
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0: Jorge Matheus.
1: Obrigado de coração.
0: Valeu, obrigado, gente. Que honra ter esses caras
2: obrigado,
0: aqui.
2: Obrigado,
0: obrigado por tudo. Obrigado que vocês por fazem tudo. Na nossa carreira. Obrigado pela oportunidade de ter claro, vocês aqui.
3: Você faz barulho aí, Zezinho.
2: Parabéns, Matheus Cauã. Sucesso pra vocês, meu velho.
3: Obrigado. Valeu, gente.
2: Tchau, Goiânia. Obrigado.
3: Segura Matheus Cauã, a noite é de vocês.
0: Valeu, gente. Forma de graça, Jorge Matheus. Ô, oh, coisa boa.
3: Vamos fazer festa, mano?
0: Tem muita mulher doidinha aqui em Goiânia. Essa vai pra vocês. Vamos dançar assim, todo mundo.
1: Essa é especial,
0: ver.
1: Hein? Segura assim,
4: 11h29.
1: Ó.

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2: 11:31.
3: Tamo de volta por aqui.
4: Música boa, volume no 12. 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
3: Chegando o som do Felipe Araújo com Luan Santana aqui no nosso território. Vamos curtir.
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0: Cadeira Cativa, essa tá em alta. São eles, Zeneta e Cristiano, encerrando bem o território de hoje, fechando a nossa porteira aqui dessa metadinha da semana. Tô indo nessa, deixando aquele beijo carinhoso, aquele abraço apertado aí. Gratidão sempre pela companhia. Eu amo demais estar aqui do seu lado. Espero amanhã, hein, Kim? No mesmo horário, hein? Tchau, tchau. Valeu, turma. Abraço forte.
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0: aqui.
1: E 51.
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3: Boa noite!

0: 11:54.
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0: Elas gostam. Vai!
1: 11h59.
2: Boa noite. É um prazer estar na mesma sintonia. É bom ter você em nossa companhia.

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0: 3.
1: Meia-noite e 45.
0: Obrigado, gente.
2: Opa! Bom dia, Clube FM.
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0: Bom demais.
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0: 1:52.
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9: 5 e 3.
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4: Então, né, turma, 5:06, bom dia pra vocês, obrigado pelo carinho da audiência. Estamos chegando, esta é sua Rádio Clube 87.9, diretores Petronilho Alves de Moura e Carlos Martins, administrativo Lázaro Pereira. Estamos chegando, este é seu Sertão Caboclo, eu sou o Divino Dantas, estou por aqui até às 8, vamos trazer muito modão sertanejo. Lembrando a você que hoje é quinta-feira, é a curva do final de semana, quinta-feira, dia 10/9/2026. Bora, bom dia pra você das fazendas, chácara, guardas, padeiro, bom dia pra toda a turma da boleia. É os amigos gari, os varredores, as varredoras de rua. Bom dia pra essa turma da madrugada. Tô chegando e vou trazer as modas, né? É, nosso telefone já está liberado aí, turma.
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4: Então, telefone liberado, né? Pra você participar, fica à vontade, até às 8 horas eu tô por cá e vou trazer muita moda, né? A turma das cidades vizinhas, quero deixar um bom dia também, obrigado pelo carinho da audiência, vamos até às 8, né? Tem a turma aí também, né? Escutando nós, um bom dia especial pra vocês do aplicativo e do site Rádio Clube, né? Bora, vamos começar na nossa manhã, manhã de quinta-feira, curva do final de semana. Então, nós vai começar assim, milionário José Rico, coração de pedra, em seguida barquinha de ouro e um ombro pra chorar, né gente, vamos embora de moda. Bora, 5:09, nós começa tudo por aqui, o nosso Sertão Caboclo desta quinta-feira.
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0: 5 e 16.
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2: Então, turma, 5:19, bom dia, quinta-feira, né? Curva do final de semana, bora, né, turma? É, a turma tá ligada, a turma tá com nós. Eu vou trazer modão, quem tá do outro lado, um bom dia também pro seu Valmur. Obrigado aí pelo carinho da audiência. Bom dia, pessoal da Clube FM, Valmur Antônio Popular, Tony Gaúcho. Popular Tony Gaúcho, Valmur Antônio Popular Tony Gaúcho, estou viajando e não tenho rádio no caminhão, mas amanhã de madrugada vou estar aí para nós conversar. Tá na clube, tá bom demais, um abraço, bom programa. Beleza, seu, é... É, o seu Valmur Antônio tá na bulé, né, gente? João Mineiro e Marciano, caminhão é assim, vou deixar pra ele e pra toda a turma, né, da buleia. Bom dia, meus amigos motoristas. É, vamos trazer modão pra ele. A primeira ainda tem também o milionário José Rico, quem tem gente lá, deixa me ver quem tá de lá, fala com nós, bom dia.
3: Bom dia, irmão, e tudo beleza, tudo tranquilo, rapaz?
2: Beleza. Daí não.
3: É. Tá bom demais. Bora.
2: Beleza, vamos trazer moda então. Tá no curral, tá puxando o cardo, né? Bora. Então, milionário José Rico a carta, é moda de qualidade, né? Tá na clube, tá bom demais. Bora de moda. Dairão, toda a sua equipe de trabalho aí, garrado no batente, né, gente? Ainda tem a Espinheira, é outro modão bom, não vai deixar aí pro seu Geraldo Mendes, Jardim das Acácias, tá ligado com nós, bom dia, obrigado Geraldo. Vamos de moda que daqui a pouco tem Cândido Cruz, 5:21 tem modão.
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0: Então, né, turma, agora 5:35, bom dia, gente, tem um convite aqui, ó, a Câmara Municipal de Cesarina, juntamente com a mesa diretora do biênio 2026-2027, em nome do presidente da Câmara de Vereador, César Luiz Moreira, popular Cezinha, né? Informe que as sessões ordinárias vão acontecer do dia 14 a 18 de setembro, ou seja, segunda, terça, quarta, quinta e sexta-feira de 2026. É no plenário da Câmara Municipal de Cesarina, Goiás, a partir das 19:30. 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Câmara Municipal de Cesarino, nosso compromisso é o povo. Com coragem e verdade, vamos transformar nossa cidade. Então, dado o recado, 5:36, o convite foi feito para você participar das sessões ordinárias, né, gente? Vamos trazer o Parada Dura, tem gente lá do outro lado, o velho falou, parece que é o Cândido Cruz, bom dia, Cândido Cruz, o cachorro aí, tá com o cachorro dele lá. Ah.
1: No calor de uma cabine. Ah, música, telefone no ar, tá? Um casamento aí da
0: telefone no ar.
1: Para todos os ouvintes do programa.
0: E esse cachorrão, esse é um.
1: Do meu vira-lado. Escuta aqui. Ela corre atrás de você de bicicleta.
0: Ah, e vai correr atrás do véi, né?
1: É igual o cachorro lá do véi.
0: Do véi.
1: Corre atrás de você de bicicleta.
0: Ei, cachorro custoso. Tá.
1: Ei, tá.
0: Bom demais.
1: O telefone do ar.
0: É moda boa.
1: Tá bom demais.
0: É modão de qualidade, hein? Anaclube tá bom demais, então. Vamos trazer moda, então, né? Cândido Cruz, 5:37, o Parada Dura, o telefone no ar, o velho quer falar com você, que ele tá, aí o velho falou, lembrou, foi lembrar o velho, negócio de cachorro, aí.
2: Tô com paciência hoje.
0: Aí ele tem.
2: Tem uns vizinhos lá perto de minha casa, lá, ó, fica reclamando do meu cachorro, diz que o meu cachorro tá correndo
0: Maria
2: atrás
0: Divina,
2: dos outros,
0: né? Tem cachorro. Na rua.
2: Vai mentir pra lá, nem bicicleta meu cachorro tem, senhor.
0: O Cândido. O Cândido Cruz tem, velho. Ei, Cândido Cruz, ó o velho com os problemas dele. Trio Parada Dura, telefone no ar, é modão. Pra ele é Erundina, setor universitário. Bom dia. Então, ainda tem outros caminhos, né? Outros caminhos sem você, moda boa, vou deixar pra toda a turma. Meus amigos guarda, ligado? Bom dia pra vocês, bom trabalho, né, turma? Guilherme Padeiro também tá ligado, né? Quero deixar um bom dia pra ele. Vou trazer o Chico Rei Paraná, o filho do mato, essa daí também, né? Jim Sabarada Calândia, tá ligado? Bom dia, Jim, é o vizinho do Luizão. E também tem cachorro, viu, velho? Cuida, mata uma prenda, não deixa na rua, né? O cachorro na rua ele corre mesmo, velho, isso aí é normal, mas você viu lá o do Cândido Cruz, é colado nele. Vamos trazer moda, meus amigos motoristas, bom dia, 5:39, Cândido Cruz, olha o telefone no ar aí, ó.
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0: 5h42.
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2: Então, turma, 5:50, vamos trazendo mais moda. A turma tá do outro lado, a turma tá esparramada, uns tá agarrado no batente, outros estão em casa, né? Bom dia pra vocês, obrigado, né, turma? Quem tá trabalhando, bom trabalho. Agora quem tá em casa, tá no descanso já, né? Às vezes já trabalhou, né? Então, bom dia pra vocês, obrigado pelo carinho da audiência. Olha, eu vou trazer o Tião Carreiro e o Pardinho Negrinha Parafuso. O Rodrigão Estilista tá lá na Calândia, na casa da Maria Divina, sua mãe, ouvindo nós. Bom dia pra vocês, obrigado, viu? É, modão de qualidade, vou deixar lá pra eles, tá na Clube, tá bom demais. E nós segue trazendo moda. Belmonte Amaraí, saudade de minha terra. Modão que eu vou deixando pra toda a turma que tá fora de casa aí, né? Então, vamos trazer moda? Bora, bora, bora. 5:51, daqui a pouco nós vai falar com Deus. Tá na Clube, tá bom demais, bom dia.
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3: Então, turma, 6 horas da manhã, mensagem do dia, momento de oração e momento de reflexão. Eu tô de volta já já. Bom dia.
1: 6 horas.

Olá, amados e amadas do meu coração, que bom ter você por aqui junto com a gente na nossa programação e a partir de agora para mais uma mensagem do dia que a gente prepara com todo o carinho do mundo para você refletir, para você abrir os seus pensamentos, o seu coração, para você ter um dia ainda melhor. Tem coisa que a gente não resolve, aprende a conviver com ela. Algumas dores são exemplo disso. Aprende a aceitar, aprende a deixar no lugar onde aconteceu. Algumas perdas, distâncias que chegam para

0: Claro que o mundo faça justiça, que o tempo inteiro pode transformar a vida numa eterna cobrança. Acreditar que tudo vai se curar, quando na verdade, às vezes, a melhor decisão é parar de gastar energia tentando obter uma explicação que nunca virá. Você pode reconhecer que doeu, sim, sem permitir que aquilo continue mandando nas suas escolhas, nos seus objetivos. A vida precisa seguir o seu curso. Você pode lembrar de voltar atrás, de revisitar os seus pensamentos, os seus lugares preferidos, de lembrar dos seus. Pode perdoar sem reabrir a porta. Não precisa esquecer. Basta aceitar. Pode amar alguém e ainda assim entender que a distância às vezes é necessária. A vida fica mais leve quando você percebe que a paz não significa ter tudo resolvido. Significa não permitir que aquilo que está fora do seu alcance, do seu controle, determine o que será da sua vida. Então, escolha suas batalhas, mas escolha com sabedoria. Nem tudo precisa ser encarado como uma batalha. Nem tudo merece resposta, nem tudo merece preocupação e, principalmente, nem tudo deve ser apagado do seu coração, só porque te machucou ou só porque te feriu. Às vezes, seguir bem não é conseguir o que você queria, é perceber que você pode seguir em frente, mesmo com todas as cicatrizes. Muito obrigado pela sua companhia e audiência. Grande abraço e até amanhã com mais uma
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2: Neste momento, vamos unir a nossa fé. Vamos falar com aquele que tem o poder de nos abençoar, porque Ele é Deus. 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

a oração ao nosso Pai. Quando vocês orarem, não sejam como os fingidos. Eles gostam de orar de pé nas casas de oração e nas esquinas das ruas para serem vistos por todos. Lembrem-se, eles também já receberam toda a recompensa. Porém, quando você orar, vá para o seu quarto, feche a porta e fique a sós. E o Pai, que em segredo vê tudo o que você faz, vai dar a sua recompensa. Nas suas orações, não fique repetindo palavras que já disse, como fazem os pagãos. Eles pensam que Deus vai ouvi-los porque fazem longas orações. Não seja como eles, pois o Pai já sabe o que você precisa antes de pedir. Portanto, ore assim: Pai nosso que estás no céu, santo é o teu nome. Que o teu reino venha sobre nós e a tua vontade seja feita aqui na terra, assim como é feita no céu. Dá-nos hoje o alimento de que precisamos. Perdoa as nossas ofensas, como também nós perdoamos os que nos ofenderam. E não nos deixes cair em tentação. Livra-nos do mal. Amém. Se você perdoar as ofensas dos outros, o Pai que está no céu também vai lhe perdoar. Mas, se você não perdoar os outros,

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1: Numa tarde de domingo, em uma movimentada estrada do estado da Bahia, uma carreta conduzida por seu João Floriano, em sentido interior, em alta velocidade, se dirigia. O motivo da pressa que ele vinha era porque um telefonema dizia que seu irmão Zé Maria, em outro ponto da estrada, com seu caminhão quebrado, por ajuda pedia. E ainda falou: seja rápido, pois é uma carga perecível e o prazo já se cumpria. Seu João contou da sua experiência, pois já era de longa data que aquela profissão exercia. Na pressa de ajudar o irmão, numa curva da estrada, uma ultrapassagem perigosa naquele momento fazia. O caminhão, em alta velocidade, veio colidir com um carro que vinha no outro sentido. Seu João, ao bater a cabeça, desmaiou, sem ver o que tinha acontecido. Nisso, o resgate foi acionado, e sem muita demora, no local do acidente, o socorro era chegado. Policiais organizavam o trânsito e o engarrafamento que já tinha se estendido. Médicos e enfermeiros se encarregavam de ajudar os feridos. Com a ajuda do oxigênio, seu João conseguiu se reanimar. Mas o mesmo não aconteceu com quem estava no carro. A dor de muitos ferimentos não puderam suportar. Um homem e uma mulher, apesar de todos os esforços da equipe, morreram naquele lugar. Seu João, ainda muito abalado, chorou como criança quando soube da tragédia que tinha causado. A pista foi liberada e os corpos foram levados no carro da emergência. Chamaram seu João de lado para fazer a ocorrência, pois ele teria que ser punido por tamanha imprudência. Ao pedir os documentos, o soldado teve uma desconfiança, pois o nome de seu João e da moça que estava no carro tinha muita semelhança. Terminou de escrever e falou para o seu João: leia esta ocorrência. O seu sobrenome é igual da moça. Veja só que coincidência. Ele pegou o papel na mão, leu e começou a chorar. Pediu os documentos do casal para sua dúvida tirar. Pegou os documentos, conferiu e caiu de joelhos no chão. E com o rosto coberto de pranto, a Deus foi pedindo perdão. Os soldados o tentavam consolar, quando ouviram aquele homem chorando dizer: por mais dura que seja a justiça deste país, pois eu acabo de matar minha filha e meu genro, que voltavam da viagem de lua de mel. Isso é uma história muito triste que eu escrevi para os meus amigos contar. Seu João pagou um preço muito alto por, na sua ignorância, a lei não respeitar. E nos faz saber que, independente da nossa posição, independente da situação, independente do que somos capazes, é preciso ter muita responsabilidade em tudo aquilo que se faz.
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Então, né, turma, agora 6:07, bom dia. Gente, tem um convite aí da Câmara, né? É Municipal de Cesarina, juntamente com a mesa diretora do biênio 2026-2027. 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

0: Então, dado o recado, feito o convite para as sessões ordinárias, né, gente? Vamos trazer mais moda. Obrigado a vocês aí pelo carinho da audiência. Meu amigo Cid Henrique tá lá em Cachoeira Alta, tá ouvindo, ó, já fez café, já tá de pé, né? Tá se recuperando lá. Bom dia pra você, Deus te abençoe, viu, meu irmão? Trazer modão, Amado Batista, meu jeitinho, moda boa, vou deixar pra você e toda a sua família ligado conosco em Cachoeira Alta. Nossa, a sequência é boa, Pele de Maçã vem em seguida, vou deixar pra essa turma aí do supermercado, bom dia pra vocês, já estão de portas abertas. É, aliás, toda a turma do comércio, obrigado a vocês, viu, gente? Vamos trazer mais moda aí. Rio Negro e Solimões, frio da madrugada, vou deixar pra turma da chácara. Bom dia pra vocês, obrigado aí a turma da chácara, um grande abraço. Bora, bora, 6:19, tem modão, tá na clube, tá bom demais.
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14: Então, né, turma, agora 6h44, vamos trazer mais uma vez o convite, né, gente? É o convite à Câmara Municipal de Cesarina, juntamente com a mesa diretora do biênio 2026-2027, em nome do presidente da Câmara de Vereador, César Luiz Moreira, popular César, informa que as sessões ordinárias vão acontecer do dia 14 a 18 de setembro. Ou seja, segunda, terça, quarta, quinta e sexta-feira de 2026. É no plenário da Câmara Municipal de Cesarina, Goiás, a partir das 19h30. Acompanhe também pelo site www.cesarina.go.leg.br. Informou a mesa diretora do biênio 2026-2027, presidente César Luiz Moreira, popular Cezinha. Câmara Municipal de Cesarino, nosso compromisso é o povo, com coragem e verdade, vamos transformar a nossa cidade. Então, dado o recado aí pra turma, né? A turma que vai participar aí das sessões ordinárias, né? Você é um convidado especial aí, né? Vamos trazer mais moda, bora, bora? Então, chegando mais um modão sertanejo, 6h46, tem gente do outro lado, velho, deixa eu ver quem tá de lá, é a Dilson Chacra Cachoeirinha.
15: Bom dia, Dilson, opa, aqui é a Dilson da Chacra Cachoeirinha, modo
14: bola pra você. Agora.
15: Cavaco voo, tá na pista, é bom demais.
14: Vamos trazer
15: tá
14: o modão.
15: Tá no tirar o leite.
14: Aí, velho.
15: Bora arrancar o Buritinho.
14: Ei, bora então, hein, Adilson. Velho, tá com um problema de família aqui, né, velho? Fala
16: eu
14: com ele.
16: Eu tô saudade da minha família. Ai, que viajou, rapaz.
14: Chorando que a mulher viajou.
16: A família inteira, rapaz. Tô numa saudade da minha família, principalmente da cabeludinha do meio.
14: Não, velho, para de ouro. Ah, Genigeno, cavaco voa e se vê uma latada, né? Quero deixar um bom dia ao Elton Benjamin e toda a equipe aí da Evoline. Obrigado, Júnior. Bom, Dona Eva tá lá do outro lado também, pediu um modão, Zé Henrique Gabriel, Extinto Animal, moda de qualidade, já tá deixando pra todos seus amigos e familiares e pra toda a turma da comunicação, é nós também, né? Obrigado, viu, Dona Eva? Ela falou, deixa o modão que eu já tô de café pronto, bora, bora então, né? Ainda tem um fogão de lenha com Chitão e o Chororó. É moda de qualidade, hein? Essa eu quero deixar para meu amigo Divino Gomes, né, em Palmeiras de Goiás. Um bom dia para ele. Obrigado, viu, Divino? Um grande abraço aí. Tá na clube, tá bom demais. Essa é do Chitão e do Chororó. É o fogão de lenha, partilheira de cima, né? Vamos trazer moda então? O que, que foi, velho? Vai dar um problema. Não, velho. Para de rolo. Não vou mexer com negócio de ar-condicionado, não.
16: Nossa, mas anda fazendo calor, hein?
14: Tá.
16: Nossa, senhor, tá tão tá calor, tão calor, não, que eu tava mais minha namorada, assim, naquele momento, sabe?
14: Parece
16: uma bichada que eu tenho aí.
14: De perona.
16: Eu falei assim, amor. Tava naquele clima gostoso. Eu falei assim, amor, fala uma coisa quente pra minha avó,
14: cheiro
16: verde. Tomar banho na soda, vai. Trem tá calor, tá na sombra, a gente tá suando, você besta. Liga esse ar-condicionado, tá quente aqui, ué.
14: Aqui, velho, é gostoso o clima, choveu bom. Vamos trazer moda, 6h48, Genigeno, cavaco voou, Adilson.
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14: Nós vamos aproveitar o cavaco também, vai deixar pro Rodrigão, estilista, e Maria Divina da Calândia, Robertão.

0: 6h52.
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0: 6:55.
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1: Então, né, turma, agora 7 horas em ponto, nós vai trazer a notícia com o Libório. Eu tô de volta já já, é Pai Bola, bom dia.
0: 7 horas.

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1: Menor de 13 anos de idade encontrada e resgatada de cativeiro. Ipasgo Saúde prorroga período de inscrições para novos credenciamentos de profissionais e clínicas. Aumenta os casos de transtornos mentais em professores da rede estadual. Eu sou Libório Santos, hoje é dia 10 de setembro, quinta-feira, e esses são os nossos destaques. Olha, uma boa notícia é que a área de queimada esse ano em Goiás, do período de janeiro a agosto, foi reduzida em 27% em comparação ao igual período do ano passado. Mesmo assim, foram destruídos pelo fogo mais de 191 mil hectares. A pesquisa é da Universidade Federal do Rio de Janeiro. Começou no dia de ontem, vai até o próximo domingo no Flamboyant Shopping aqui em Goiânia, o primeiro festival da cachaça do estado de Goiás. Goiás possui 43 cachaçarias registradas no Ministério da Agricultura, que empregam aproximadamente 230 pessoas. No Brasil, o segmento alcançou 1.538 estabelecimentos produtores, 8.379 produtos registrados e a produção de 234,4 milhões de litros em 2020.

0: né, apreciadores e marcas interessadas em se conectar com o mercado assim em plena ascensão, né? Mais do que um festival gastronômico, o evento se consolida como uma plataforma de cultura, né, experiência e negócios ali, promovendo esse encontro entre a tradição e a contemporaneidade. A carreta do Senar estará lá, diversas demonstrações, né, reunindo aí a tradição, sabores e aromas.
1: O IPASGO Saúde prorrogou até 30 de setembro o próximo prazo para participação no chamamento público de credenciamento de novos prestadores de serviços de saúde. Portanto, as inscrições continuam abertas. Mais informações do IPASGO, tá? Com a ampliação do período de inscrições, profissionais e instituições terão mais tempo para aderir à rede credenciada, fortalecendo assistência aos beneficiários em 147 dos municípios goianos e no Distrito Federal, especialmente em regiões prioritárias. Médicos, clínicas, laboratórios, serviços de diagnósticos e equipes multiprofissionais, tanto pessoas físicas quanto jurídicas, podem consultar o edital e encaminhar a documentação dentro do prazo estabelecido. Dentre as áreas estão reumatologia, odontologia, ginecologia, obstetrícia, geriatria, endocrinologia e endocrinopediatria, dentre inúmeras outras, além de clínicas de imagem e laboratórios. A adolescente de 13 anos de idade que estava desaparecida foi encontrada em Anápolis na tarde de ontem, segundo a Polícia Civil. De acordo com a polícia, a menina foi resgatada no imóvel abandonado onde era mantida trancada. O imóvel era trancado com corrente e cadeado. Um jovem de 19 anos foi preso no local de trabalho e autuado em flagrante pelos crimes de estupro de vulnerável e cárcere privado. Ela se relacionou inicialmente com o agressor através da internet. Os afastamentos de professores da rede estadual de Goiás, classificados como transtornos mentais e comportamentais, aumentaram 77% entre 2019 e 2025, atingindo a 2.877 registros. Os dados são do Sistema de Acompanhamento à Licença dos Servidores da Secretaria de Administração. Olha, pais, fique atento com os filhos, hein? Apesar da proibição de jogos de azar para menores de 18 anos, as apostas esportivas, as chamadas bets, já alcançaram um terço dos estudantes do ensino médio no Brasil. As chuvas chegaram em várias regiões de Goiás, que bom, hein? Não são normais chuvas dessa época, mas, segundo a meteorologia, tudo por conta do fenômeno El Niño. E nos próximos meses, o ciclo de chuvas e estiagem estará bem modificado em relação aos anos anteriores, segundo o Climatempo.
2: Ao longo do mês inteiro de setembro, a gente vai ter uma condição muito diferente do que a gente costuma ter nas áreas aí do centro-oeste do Brasil como um todo, incluindo a região de Goiás. Isso porque a gente passa a ter uma condição favorável à entrada de frentes frias, né? Outubro deve ter um início, né, ainda bastante chuvoso, na primeira quinzena, com a presença de bastante chuva nessas áreas da região centro-oeste do Brasil, ainda puxado, né, pela condição que a gente está observando ao longo do mês de setembro. A gente só deve ter as condições da atmosfera começando a secar mesmo no final do mês de outubro e aí ao longo do mês de novembro e dezembro.
1: Eram essas as informações de hoje de Goiânia, informou Libório Santos.
3: 7:06.
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9: Então, né, turma? Agora 7:12, vamos trazer um bom dia pra toda a turma. Obrigado, pessoal do comércio. Obrigado, toda a turma ligada, né, gente? É, tem a turma da do Sono Colchões Estofado. Obrigado a vocês aí pelo carinho da audiência, né? A turma já tá de portas abertas, né? Com certeza, né? Bom dia pra toda a turma ligada aí, viu? Obrigado a vocês da do Sono Colchões aí, um grande abraço, né? É a turma também do Dilbar, bom dia pra vocês, bom dia a toda a turma aí dos postos de combustíveis. Então, vamos trazendo mais modão, né, gente? Um modão, vou deixando pra toda a turma ligado conosco, obrigado. Essa moda do César e Paulinho, Viajando Solitário, vou deixar pra turma lá do Sono Colchões Estofados, né? É, toda a equipe de trabalho, né, que já tá posta aí pra atender você muito bem. Bora! Almir Sater tocando em frente, outro modão de qualidade, vou deixar pra turma aí, ó, essa turma das fazendas e chácara, ouvindo a gente, obrigado a vocês. Daniel da Fazenda Palmeiras. Zezé de Camargo e Luciano, frente fria, moda boa de qualidade. Aliás, agora 7:13, tá na clube e tá bom demais.
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0: 7:17.
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0: Então, turma, 7:25, vou trazer mais um aqui do Rio Negro e Solimões, Eduardo, Rio Negro e Solimões e o Emílio Eduardo, né, gente? Eu vou deixar para toda a turma aí do comércio, obrigado a vocês aí que já estão de portas abertas, né? É, a turma tá ligada, tá na clube, tá bom demais, obrigado, viu, gente? Gina e Gina vai cantar também a Bola da Vez, né? Vou deixar lá para meu amigo. Quero deixar um bom dia também ao Edson Dofácio, obrigado pelo carinho da audiência, tá lá no Maria Pires, tá ouvindo nós, bom dia. Luiz Cláudio, Major Sinfrone também, bom dia para ele, obrigado, viu, Luiz? Hora de moda, 7:26, tem modão, tá na clube, tá bom demais.
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0: É, vamos deixar nessa daí também pro Filipão e a Marinês em Paranaguá. Deus abençoe vocês aí, bom dia.

0: especial.
1: Essa é do tempo que minha avó chupava chiclete.
2: Rapaz. Não era chiclete, não era vinho.
3: 7h29.
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7: É, gente, vamos trazer mais moda, 7:45, daqui a pouquinho é picar a mula, né? É, meu amigo Ronaldão tá de lá, fala com nós, bom dia Ronaldão, obrigado pelo carinho.
8: Bom dia, bom dia Divino Dom.
7: Opa, tamo por cá.
8: Tá bom demais,
7: bora, bora pra cima Divino. Bora, bora. É hoje.
8: Bom dia a todos da rádio aí, a todos os ouvintes, bora pra cima.
7: Vamos trazer todos modão.
8: Pra nós aí, pois é, pra trabalhar, hein.
7: Eu vou colocar agora. Né? É, bora, caiu de novo. Ele tá de bike, mas caiu de novo, velho. Aí, velho, tá mexendo com você. Fala com ele que você caiu aí.
9: Ai, ai, olha que você veio, tudo ralado. Aí,
7: caiu
9: ralado
7: de novo.
9: Tudo ralado.
7: Veio de moto, velho?
9: Mototáxi, velho. Aí, ó. Inventei de vir de mototáxi pra rádio hoje.
7: É, não olha sabia não, velho.
9: Olha que deu ali, acabou, passou a esquina sem poder bater no meu caixão.
7: Ei, Ronaldo, é um problema aí.
9: Esses mototáxi tá precisando tomar um tipo na ideia, hein?
7: É,
9: pelo
7: né,
9: amor de Deus, gente. Só sei não ter amor na vida de vocês, ter amor na vida dos outros, tá andando atrás. Pelo amor de Deus, Tom, olha que
7: bonito ralado, é
9: rapaz, eu já sou de idade.
7: É, não pode, né, velho?
9: Não vai isso com o velho,
7: não, moço. Ih, velho, problema. Tá aí, viu, Ronaldão, da Praça da Bíblia, obrigado pelo carinho da audiência. Mato Grosso e Matias, enquanto o sol brilhar, velho, hoje vou te falar uma coisa, moço. Não, velho, ninguém tem culpa que você caiu, não, velho.
9: Pega essa caminhonete sua.
7: Não, não, não, ninguém tem culpa que você caiu, não, velho. Para de rolo.
9: Cala a boca, rapaz. A culpa é minha, eu coloquei ela em quem eu quiser.
7: Tá vendo? Fica bravo com a gente. Vou trazer um modão pra ele, Mato Grosso e Matinho, enquanto sol brilhar. Obrigado, viu, Ronaldão, da Praça da Bíblia. Um grande abraço, Deus abençoa. Água de São Francisco é a moda que vem na sequência, modão de qualidade, vou deixar pra turma aí das fazendas e chacro vindo nós. 7:47, tem moda.
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1: Então, turma, 7:57, Reino Encantado, Daniela é moda, hein? Bora picar a mula, pegar a estrada, né, gente? É o Benjamin tá vindo aí, programa Carlos Martins, né? Das 8 até as 11 horas. E eu tô indo pra casa, né? Tomar aquele café quente. Bora, bora, decida, é minha última. Fiquem todos com Deus, até amanhã, se Deus quiser.
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2: No amor, há momentos que temos que dizer um para o outro, decida.

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8: 8:10.

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0: Muito bem, hora certa pra você, 8h13. Que maravilha.
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0: Olha só, chegando mais uma edição aí desse programa danado de ajeitado, maravilhoso. Na apresentação é o Tom Benjamin. Vou ficando por aqui, olha só. Até às 11 da manhã. Eu, você, você e eu. Vamos seguindo aqui, olha. Em casa, no trabalho, através da internet. Que maravilha, né, gente? Mais um dia de presente aí pra nós. E pra gente fazer tudo diferente, né? Você que já está no trabalho, onde quer que esteja. Aquele abraço todo especial.

0: Olha, abraçando você que faz aniversário hoje, que essa data se repita por muitos e muitos anos, muita saúde, muita paz e muita alegria. Você, nessa data. Quero ver todo mundo cantando, se divertindo, hein? Vamos juntos. BFM. Olha, quero mandar aquele alô também pra você, tá? Pra você que a partir de agora vai participar junto comigo, hein? Alô! Tá liberado o nosso zap aqui, olha só, 64994422 86. Se preferir também, 3543-1572. Mão no telefone e telefone na mão.
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0: É isso aí, vamos nessa, né? Vamos que vamos.
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0: Já lembrando da dona Eva, da família do Negro Juriti, vou mandar um abraço pra dona Joana Pimentel também. Vamos abraçando também de Leuza, tá sempre ligado, a Maria, a Divina Martins, abraço especial pra você, tudo de bom. Luísa também, aquele abraço. O pessoal da Fazenda Capivarizinho já tá ligado conosco e tá chegando o Guilherme Santiago, com muito carinho para vocês, com a participação especial, viu? O Cheirinho também, juntamente com toda a família, aquele abraço aí no ponto do lanche, do nosso bom dia. Pro Alex também, pro Sulimar também, aquele abraço. E para toda essa equipe maravilhosa que está aí bem do lado do Café Central, viu? Nosso bom dia para essa equipe maravilhosa aí, para esse pessoal maravilhoso, volta e meia vendendo a melancia e curtindo a Rádio Clube FM, tá? E abraçando o pessoal também que está ali, ó, vendendo aquela garapa e curtindo também. Um abraço especial para vocês aí, viu? Bem de frente o Laboratório Núcleo em Palmeiras de Goiás. O Dona Izete também no salão, nosso bom dia. Sequência inteirinha para vocês aí, viu, gente? E a cada um dos meus amigos, minhas amigas, vamos lá para mais um encontro? Ondas de emoções, a gente vai vivendo aqui. Divino Dantas, bom descanso para você e pro velho também, viu?

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Maravilha, começamos com o pé direito, com o pé esquerdo, tudo equilibrado. Emoção a gente vai vivendo aqui, não é isso, o Donizete aí do salão? E pros clientes estão aí, hein? Hoje é quinta-feira, muita gente preparando para a feira que vai acontecer logo mais da cidade de Palmeiras de Goiás, né? Abraço para toda a galera aí da Motobel, nossos vizinhos também, Galeria Portinário, nosso bom dia. Chega Zezé e Luciano para cantar bonito nessa manhã.

0: Maravilha! Só o começo aí, né, gente? Só o comecinho. Bom demais. Muito bom, muito bom. Ah, maravilha, hora certa, 8h30. 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
7: Opa, opa, opa, olha só, 8h41, meu povo! Hello. 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E vamos abraçando aqui também o Éder. Alô, Éder, professor, o nosso bom dia. Neuri, um abraço especial também pra você, do Combuca de Ouro em Palmeiras de Goiás, o nosso bom dia. Um bom dia também pro Cícero, Cícero Motorista, o nosso bom dia. Raimundo aí do Bar dos Amigos, o nosso abraço. Geando Mega Radiadores também, o nosso bom dia. João Paulo também, aquele abraço. Rafael também, o nosso bom dia. Vamos abraçando também a Carla, aquele abraço todo especial, viu? Vamos abraçando também aqui mais uma vez a Dona Eva, o Júnior também, o bom dia. E vamos abraçando também o pessoal do Rede, né? Rio das Pedras, um abraço especial pra essa turma boa aí, viu? Pessoal da Culto Mental também, o nosso bom dia aí, turma boa. Rômulo, o nosso abraço. Colemar também, o nosso abraço. O bom dia também pro William, aí do Lava Jato. Ei, William, valeu pela carona, meu amigo. Valeu, tudo de bom, viu? Colemar também do Lava Jato, em Palmeiras de Goiás, aquele abraço. Eu sou Estevão, na cidade de Cesarina também, o nosso bom dia. Aí no Lava Jato, né, do Hugo, bom dia. Alô, Hugo, o Camilo também, o nosso bom dia também pra você, o Francisco Dias, aquele abraço, o Cleiton, o nosso bom dia também pra você, tá? Vamos abraçando também o Deusimar, bom dia, da Alta Escola Promessa, aquele abraço, abraçando também o seu Zé do Abrante, juntamente com toda a equipe em Palmeiras de Goiás, o nosso bom dia, bom dia, bom dia, pessoal do sítio, da fazenda, aquele abraço todo especial, vai recebendo o Amado Batista, indicação da Sônia, e vai recebendo também Victor e Léo, Zé Henrique Gabriel chega pra cantar bonito aqui, tá? Família do João Batista também tá ligadinho conosco. Ailton Pereira do Troca de Óleo também, aquele abraço. O Betinho, nosso bom dia. E o Marcelo, aquele abraço também pra você, tá? Turma boa também do Ricardo Pneus, o nosso bom dia. O Marcos Paulo também, o nosso bom dia pra você, pra toda a equipe, viu? Muito obrigado, gente. Tá aí na torneadora, ouvindo pelo aplicativo, né? O Matheus Menezes também, o nosso bom dia. E vamos abraçando aqui também ele que está sempre curtindo a programação. Sr. Epitácio Lemes, o nosso bom dia também, obrigado pela nobre audiência, tá? E vamos abraçando também o ex-prefeito de Palmeiras de Goiás, Wando Vitor, também tá ligadinho conosco, o Valdemir dando carona pra gente, né? Eita, vamos que vamos, bom dia!

0: Eita, só apaixonado, hein? Zé Henrique e Gabriel. Tá na clube, tá bom demais. Abraçando aí todo mundo aí, gente. Olha só, falando pra você também, gente, do outro lado aí, através da internet, né? O nosso super bom dia!
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0: Olha só!
2: Alô!
0: 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Abraço especial pra vocês aí. Pessoal da Radar Autoelétrica também, o nosso bom dia, bom dia, bom dia, bom dia! 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A você, comerciante que está chegando nessa região também, nosso bom dia. Quer destacar a sua empresa? Só falar com a gente aqui, tá? Só falar com a gente aqui. Vamos trazer também a sua empresa para divulgar as novidades para os nossos ouvintes, viu? É isso aí, tá na clube, tá bom demais. Tá chegando Marília Mendonça para Tuane, um abraço especial para você, pro Antônio também, o Leonardo canta aí também, tá? Antes tem Marília Mendonça, tá aí, né? Ah, e Leonardo vem cantar apaixonado nessa quinta-feira. Aos feirantes, o nosso super bom dia.

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3: Muito bem, chegando o resumo de novela Dança do Signo, Tititi da Fama, e fique sabendo já já seu sucesso, hein?
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5: Por aqui, seguindo o nosso resumo de novelas, A Nobreza do Amor acontece nesta quinta-feira, dia 10 de setembro, que Marta exige que Virgínia marque uma consulta com o Nildo. Alica conta sua história verdadeira a Salma. Salma confirma a Alica que está gostando de Omar e sofre com a notícia da partida do Turco. Niara prepara Ana Maria para assumir seu lugar na escola. Eu fico por aqui, um beijo, obrigada pela companhia e audiência. Lembrando que daqui a pouquinho tem mais na novela Por Você.

Gente, hoje é quinta-feira, dia 10 de setembro de 2026. Eu sou a Suzy Luiz e tô chegando com as previsões astrais para esse dia 10 de setembro. Vida longa para quem dá mais um giro em torno do sol. E quem nasce no dia 10 de setembro é do signo de Virgem, com a personalidade do signo de Libra. São pessoas de grande sensibilidade e apreço às artes, à música, à literatura. Tudo de bom para você, virginiano, virginiana, que dá mais um giro em torno do sol hoje, dia 10 de setembro. Áries, Touro e Gêmeos. Oi, Áries, nascidos de 21 de março a 20 de abril. Áries, nesse dia, o céu astrológico indica uma reaproximação com ideias e projetos esquecidos. Sua mente vai estar aberta com insights incomuns que podem gerar pequenas, mas significativas vitórias. A cor para você é o bege, números da sorte 20, 31 e 45. Touro, nascidos de 21 de abril a 20 de maio, Touro será favorecido hoje pela atenção aos detalhes mais sutis, que vão revelar descobertas valiosas e pequenas interações do dia a dia. Uma chamada conversa ou inicialmente irrelevante pode se transformar em uma fonte de entendimento sobre temas complexos. Cor para você, laranja, números da sorte 47, 10 e 63. Gêmeos, nascidos de 21 de maio a 20 de junho, Gêmeos, a sua intuição está em destaque com a influência astral que estimula a sua percepção das coisas, ideias ousadas para transformar seu espaço ou rotina que podem surgir de maneira fluida e surpreendente. A cor para você hoje é o preto, números da sorte 61, 43 e 28. Eu já volto e falo com Câncer, Leão e Virgem com mais previsões astrais.

eu sou a Tati Invade. Está chegando o Tititi da Fama. Tudo que está acontecendo no mundo dos famosos, eu conto agora pra você. Após BBB, Juliano Flossi muda para o Rio de Janeiro e inicia trabalho em novela com Alexandre Nero. Juliano Flossi deu início aos trabalhos como ator. Dançarino terceiro colocado no BBB 26 participou nesta semana da leitura de texto com o elenco de Paraíso Perdido, nova novela do Globoplay. Na trama, o ex-BBB será Heitor Júnior, um jovem que surgirá em uma busca implacável por vingança. Ele e o pai, personagem de Alexandre Nero, se relacionarão com a mesma mulher. É o nosso Tititi, daqui a pouco eu volto pra falar de Carolina Ferraz. Gente, será que ela tá namorando? Eu fiquei com dúvida, eu vou te contar o porquê já já aqui no Tititi da Fama.

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0: gente.
1: Olha só, de sucesso em sucesso a gente vai seguindo aqui, né? Gratidão a cada um de vocês que estava com o radinho ligado, pessoal da indústria, né? Pessoal do comércio, pessoal das panificadoras, turma boa das confecções, o nosso super bom dia pra vocês, as meninas Eucália, aquele abraço.
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0: 9h45.
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3: Por aqui, seguindo na novela Por Você, quinta-feira, dia 10 de setembro. Gente, olha, Bela diz a Gabriel que o tempo passou para os dois e confirma que está vivendo uma história com Lucas. Na escola, Samuca tem uma crise e chama por Bela. Lucas leva Samuel até o hospital e acaba ouvindo parte da conversa entre Gabriel e Bela. Fico por aqui. Obrigada pela companhia. Daqui a pouquinho tem Quem Ama, Cuida.

Mais um bloco de previsões astrais para essa quinta-feira. Câncer, Leão e Virgem. Câncer, nascidos de 21 de junho a 21 de julho. Câncer, você pode vivenciar uma sequência de coincidências que formarão padrão lógico ao longo desse dia. O universo te envia sinais sutis que, ao serem seguidos, podem desbloquear recursos internos esquecidos. A cor para você hoje é o marrom, números da sorte 73, 91 e 48. Leão, nascidos de 22 de julho a 22 de agosto. Leão, talvez você sinta hoje uma intensa reativação de habilidades e talentos que julgava guardados no passado. A sua coragem natural e a curiosidade vão ser notadas e também valorizadas. A cor para você hoje é o cinza, números da sorte 23, 62 e 19. Virgem, nascidos de 23 de agosto a 22 de setembro. Virgem, possivelmente nesse dia você vai ter uma percepção mais aguçada para o que é invisível, captando detalhes sutis que geralmente passam despercebidos. Você vai descobrir padrões novos que vão facilitar a realização das suas tarefas diárias. A cor para você hoje é o cinza, números da sorte 47, 36 e 29. Eu já volto e falo com Libra, Escorpião e Sagitário com mais um bloco das previsões astrais.

solteira há 8 anos, surge acompanhada em viagem à Itália. Carolina Ferraz foi para a Itália curtir os dias de verão europeu. Mas, pelo visto, não viajou sozinha não, viu? A atriz surgiu acompanhada com direito a fotos de rosto colado nos registros que postou em Sardenha, badalada ilha no mar Mediterrâneo. No resumo fotográfico que fez da viagem de 10 dias, Carolina aparece acompanhada em 2 delas, mas sem entregar a identidade de seu acompanhante. Encerrando com chave de ouro, muito sol, mar, comida mediterrânea, festas e sossego também. Amei, escreveu a atriz. Agora a gente quer saber quem que é, né? Se tá rolando um romance aí, viu? Olha, o nosso Tititi volta daqui a pouquinho pra falar de melhor amiga de Virgínia Fonseca. É promovida na Grande Rio? Eu te conto já já aqui no Tititi da Fã.

0: gés de clareamento contém peróxidos, permitindo um branqueamento dos dentes em um ou dois tons e podem ser aplicados na escova de dentes, diretamente na superfície dentária.
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3: Simbora comigo, faltando 10 minutos aí para as 10 da manhã. Daqui a pouquinho tem receita do dia. Zezinho da Bicicleta, aquele abraço. O pessoal da Mega 28 também, um abraço especial para toda essa turma aí, nossos vizinhos, né? Da direita, da esquerda, o nosso super bom dia. Para Alessandra também, o nosso abraço. Eita! Olha só, o Diogo também tá ligado conosco, aquele abraço todo especial. Os feirantes também, o nosso bom dia da Feira do Produtor Rural de Palmeiras de Goiás. Acontece hoje. Eita, aquele pastel. A Dona Eva vai estar lá, não vai? Dona Eva, bom dia, bom dia. Alô, Cleiton, o nosso bom dia também para você, da Elite Motors, o nosso super abraço, obrigado pelo carinho da nobre audiência. Zezinho da Bicicleta tá sempre antenado, um abraço especial para você, pros seus clientes aí também, tá? Pessoal da Avenida Paraúna, o nosso abraço, pessoal que tá seguindo aí para Campestre, o nosso super bom dia para vocês, tá? Turma boa dos postos de combustíveis, também ligadinho, pessoal dando carona pra gente, tá indo e vindo, turma boa da Mobigol também, bom dia para vocês, tá? Um super bom dia também para você que tá recebendo a gente através do aplicativo da Clube FM, espalhado nesse mundão, nesse meu Deus. Agora tô recebendo ele. Fala comigo, bom dia. Está onde? Fala comigo, cadê você? Paulinho do Esporte, bom dia.
4: Meu amigo Elton Benjamin, bom dia. Paulinho do Esporte, falando de Aparecida de Goiânia. Tô aqui na distribuidora do Bruno, tomando uma zelada nessa quinta-feira, manda um alô pra nós aí.
3: Maravilha, um abraço especial pra você, pra toda a família, pro Bruno aí também, a todo mundo que tá juntamente com vocês aí. Abraço, viu? Valeu! A gente vai por aqui de Breno Matheus, tem Gustavo Lima, tem Zezé de Camargo também por aqui.

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3: Quem ama, cuida. Quinta-feira, 10 de setembro, nosso último resumo de hoje, onde Adriana fica impactada quando Sueli afirma que tem medo da reação de Ademir. Liris confirma que Fábia é mulher de Ulisses. Dora conta a Fábia sobre seu relacionamento com André e do flagra de Ademir. Adriana fica surpresa ao ver Liris querendo preservar Ulisses. Eu fico por aqui, um beijo, amanhã eu volto com mais resumos de novelas.

Mais previsões astrais nesta quinta-feira: Libra, Escorpião e Sagitário. Libra, nascidos de 23 de setembro a 22 de outubro. Libra, uma chamada em comum de curiosidade vai impulsionar você a buscar novos aprendizados. Esse desejo de explorar novos saberes vai trazer descobertas pequenas, porém bem valiosas. A cor para você hoje é o azul, números da sorte 33, 49 e 58. Escorpião, nascidos de 23 de outubro a 21 de novembro. Escorpião, você vai ter chance de esclarecer situações internas que incomodam, sem necessidade de confrontos ou de atitudes radicais. A honestidade consigo mesmo é a chave para avanços positivos. Cor para você hoje é o verde, números da sorte 45, 63 e 28. Sagitário, nascidos de 22 de novembro a 21 de dezembro. Sagitário, as rotinas podem apresentar mudanças naturais, abrindo espaço para pequenas e inesperadas descobertas. O dia convida você a experimentar novas abordagens e quebrar a ordem habitual, o que pode fazer você economizar tempo e trazer sensações renovadas. A cor para você hoje é o lilás, números da sorte 62, 45 e 10. Eu já volto e falo com Capricórnio, Aquário e Peixes com o último bloco de previsões.

Cidade da Fama voltou para falar de melhor amiga de Virgínia Fonseca. Duda Freire é promovida na Grande Rio. Virgínia Fonseca não estará na Grande Rio ano que vem, mas sua melhor amiga, sim. Duda Freire será musa da escola no Carnaval 2027. A influenciadora estreou na Sapucaí neste ano, num dos carros alegóricos da agremiação, enquanto a amiga reinava à frente da bateria. O retorno à avenida terá um upgrade. Dudão, como é carinhosamente chamada por Virgínia, vai desfilar no chão, sambando entre elas. Durante os ensaios técnicos de 2026, ela já treinava para o novo posto, mesmo sem saber que um convite futuro viria. E vem, vai lá e arrasa. Olha quem está arrasando também, é a Gabi Spanik. Anuncia trabalho no Brasil. Eu te conto já já, aqui no Tititi da Fama.

0: lá para nossa receitinha de hoje. Receita de hoje, quibe assado. Atenção, papel e caneta na mão e anote os ingredientes. 1 quilo de carne bovina moída, 500 gramas de trigo para quibe, 2 cebolas picadas, 1 tomate picado sem sementes, 2 colheres de sopa de azeite de oliva, hortelã, sal e pimenta do reino preta a gosto. Vou repetir para você, confere comigo. 1 quilo de carne bovina moída, de preferência patinho, 500 gramas de trigo para quibe, 2 cebolas picadas, 1 tomate picado sem sementes, 2 colheres de sopa de azeite de oliva, hortelã, sal e pimenta do reino preta a gosto. Modo de preparo, deixe o trigo para quibe de molho por 3 horas. Escorra muito bem e misture os demais ingredientes. Estenda em uma travessa e pincele azeite de oliva. Asse em forno médio, cerca de 200 graus, por 15 minutos. E sirva em seguida. Tá aí nossa receitinha de hoje, quibe assado especial. Até a próxima e bom apetite! Receita do dia.
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2: É isso aí, gente, vamos lá, né? Agradecendo o Papai do Céu pela oportunidade da gente estar junto aqui, né? Hoje é dia 10, do mês é 9, o ano é 2026.
3: Oi, bom dia!
2: Ai, tem gente chegando aí agora, né? Olha só, 10h17, vamos seguindo por aqui. Alô, Yuri, um abraço especial pra você em Palmeiras de Goiás, um nosso abraço aí, valeu, hein? Sucesso e mais sucesso. Mandando um abraço também pra dona Joana Pimentel, pra todos que estão aí na residência do Rafael Pimentel, um abraço especial para essa turma boa, danada de ajeitada, Linda Vista também, o nosso bom dia, o pessoal também, olha só, da Recanto Gameleira, o nosso bom dia super especial, Elite Motors também, o nosso bom dia, vizinho da direita e da esquerda, essa turma boa que está aí nos restaurantes também, o nosso super bom dia, restaurante do Gordinho, né? E bar e restaurante, um abraço especial para vocês aí, tudo de bom. Gente, chegando a sequência super animada aqui, maravilha, hein? Vamos recordar? Vamos? Então vamos nessa. Eita!

0: Seguindo em ritmo de festa, 10h25, agora tem Ana Castela e tem muito mais. Tem Ed Brito e Samuel aqui também pra você, viu? Tá na clube, tá bom demais. Meninas dos restaurantes, bom dia!
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Previsões astrais nessa quinta-feira. Capricórnio, Aquário e Peixes. Capricórnio, nascidos de 22 de dezembro a 20 de janeiro. Capricórnio, talvez você se sinta atraído por maneiras inusitadas de organizar o seu espaço e gerir o seu tempo, mas com pequenos ajustes, você vai ter senso de controle e serenidade. O universo te orienta com isso. A cor para hoje é o branco. Números da sorte 61, 28 e 49. Aquário, nascidos de 21 de janeiro a 19 de fevereiro. Aquário, podem surgir ideias aparentemente estranhas, mas com grande potencial para a economia de energia dos seus projetos de longo prazo. Não se intimide em agir de forma diferente. Essas opções inovadoras vão trazer pequenas vitórias. A cor para hoje é o rosa, números da sorte 15, 17 e 71. Peixes, nascidos de 20 de fevereiro a 20 de março. Peixes, para fechar as previsões, pode ser um bom dia para você observar e receber inspiração de detalhes que proporcionam harmonia para você. Conversas com pessoas e perspectivas diferentes ampliam seus horizontes intelectuais e emocionais. Então aproveite para anotar as sensações. A cor para hoje é o bege, números da sorte 71, 19 e 45. Amanhã tem mais previsões. Boa quinta-feira. Até lá!

Didi da Fama está de volta para falar de Gabi Spanik, que anuncia novo trabalho no Brasil. Gabi Spanik, conhecida mundialmente por interpretar as gêmeas Paola e Paulina na novela A Usurpadora, está de olho em novas oportunidades no Brasil. Atualmente morando em São Paulo há cerca de um ano, a atriz venezuelana de 52 anos revelou que em breve vai apresentar um novo projeto profissional por aqui. Nas redes sociais, Gabi contou que ainda não pode revelar detalhes do trabalho. Aconteceu algo maravilhoso, uma surpresa que ainda não posso revelar, mas que muito em breve vocês poderão conhecer. Aguardem, escreveu ela. Agora eu fiquei curiosa. Olha, esse foi o nosso Tititi da Fama. Tudo que está acontecendo no mundo dos famosos. Ah, eu sempre conto pra você. Está ficando por aqui, mas não esquenta não, viu? A gente se encontra numa próxima. Um beijo da Tati Invade. Até lá.

0: sintomas e combater os vírus responsável pela gripe, porque contém ácido chiquímico, um composto com ação antiviral. 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
2: Tá aqui na Clube FM, olha só, faltando 10 minutinhos para as 11 da manhã, esse foi nosso encontro, tá chegando mais um campeão de audiência, gente. Papai do céu abençoe a cada um de vocês e amanhã, se Deus quiser, estaremos juntos. Muito obrigado, gente. Valeu e até amanhã.

0: a cicatriz. Que isso, hein?
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muito feliz que vocês estão aqui. É! Na palavra de Deus está escrito assim, ó. E conhecereis a verdade.

0: 11:37. 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
2: 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Não importa a circunstância. Ele sempre...

A palavra do Senhor nos diz que Jesus é o nome que está acima de todo nome. Você pode adorá-lo.

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0: Boa tarde para você. Já chegamos à quinta-feira, 10 de setembro. Para os otimistas, quinta é sinônimo de semi-sexta. 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

0: Eu tô ligado, eu tô na Clube, meio-dia, mais 30 minutos, a partir de agora no seu rádio Panorama Esportivo.
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0: Vamos juntos até a uma da tarde, Panorama Esportivo, oferecimento Depósito Palmeiras, do básico ao acabamento, é no Depósito Palmeiras, compre bem, compra, venda e transporte cereais, distribuidora de bebidas do amigo Luquinha, Agropop, SOS Reparos, Master Camisetas, Drogaria Líder, Tecnoave. 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

0: do panorama esportivo de hoje na central da Clube Ramsés.
1: Copa Sul-Americana, Libertadores da América, Campeonato Goiano da Série B, Campeonato Brasileiro da Série B e também tudo sobre Vila e Goiás aqui no Panorama Esportivo.
0: Atlético, em jogo difícil, vence, soma mais 3 pontos na Série B.
2: Esse time só tem fera.
0: Com você no Panorama Esportivo, meio-dia mais 32 minutos. Boa tarde, Rames. Prazer grande estar junto com você mais uma vez aqui no Panorama Esportivo.
1: Muito boa tarde, Jotinho. Boa tarde a todos os ouvintes do Panorama Esportivo. É um prazer tê-los como ouvintes da programação esportiva da Clube FM. Até 1 hora da tarde, muita coisa pra gente discutir aqui no momento do esporte.
0: Temos muitos assuntos hoje, Rames. Vamos começar aí com Libertadores Sul-Americana, pode ser?
1: Isso. Nós tivemos a Libertadores, primeira rodada das quartas de finais. Antes de ontem tivemos Fluminense 2 para 30. 0, Palmeiras 1, ontem tivemos Palmeiras 1, LDU de Quito 0, Estudiantes 1, Corinthians também 1, hoje Independente Del Valle e Flamengo. A próxima rodada será na semana que vem, para definir quem serão os finalistas da Copa Libertadores da América. E também pela Copa Sul-Americana, nós tivemos jogos ontem. O Santos venceu a equipe do Atlético Mineiro pelo placar de 2-0 e o CSN e o Torque jogam hoje. Antes já tinham jogado Boca Juniors, tinha vencido o São Paulo pelo placar de 1-0 e o Vasco empatado com o Santa Fé fora de casa pelo placar de 0-0.
0: Dentro dos resultados de ontem, Rames, aí, Libertadores e Sul-Americana, primeiro na Libertadores, resultado normal que aconteceu, Palmeiras venceu o jogo apertado, Corinthians empata, né?
1: O Corinthians empatou. Para mim, o Corinthians que teve um dos melhores resultados foi o Corinthians e o Fluminense.
0: O Corinthians jogou fora de casa.
1: O Corinthians jogou fora de casa. Empatar na Argentina contra o Estudiantes é um bom resultado para o Corinthians, já que agora, em casa, precisa apenas de uma vitória simples para poder avançar a semifinal da Libertadores. Agora, o Palmeiras, para mim, 1-0 foi pouco para o Palmeiras. O Palmeiras devia ter feito aí mais 1 ou 2 gols para levar um para cá mais tranquilo lá contra a LDU de Quito, que é no Equador, o próximo jogo. Mas eu vejo aí todas as possibilidades de Corinthians, de Fluminense e de Palmeiras passar. Agora, hoje, o Flamengo tem um jogo difícil também. Vamos ver o que o Flamengo pode fazer. Conseguindo um empate ou uma vitória simples lá também, o Flamengo pode chegar à semifinal. Já na Sul-Americana, os brasileiros também foram todos bens. O Vasco empatou, o Santos ganhou do Atlético Mineiro pelo placar de 2-0. Vai levar um resultado bom para a MRV lá em Minas Gerais, precisando apenas do empate, ou pode perder até por um gol de diferença que se classifica. Já o Atlético Mineiro tem que fazer 3-0 para conseguir a vaga na semifinal da Sul-Americana.
0: É, complicou pro Galo, né? O Galo vai ter que fazer o que não fez fora de casa, né, Rames? Começa o jogo perdendo de 2-0.
1: Começa o jogo perdendo de 2-0 para o Santos na próxima rodada.
0: É isso aí, você fica sabendo de tudo com a equipe Show do Rádio. 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E o que temos agora de novidade aí, Rames?
1: Ontem nós tivemos a convocação da seleção brasileira, né, para os amistosos. Ontem a gente falou que seria contra Singapura, mas na verdade não é. O Brasil vai jogar em Singapura contra a Austrália e também contra a Índia. E o técnico Carlos Ancelotti convocou aí, são 10 jogadores daqui do Brasil, 16 jogadores que não disputarão a Copa do Mundo e 8 jogadores que vão estrear na seleção brasileira. A convocação foi esta. Goleiros: Hugo Souza do Corinthians, Pedro Morisco do Curitiba e Otávio do Cruzeiro. Defensores, tanto laterais como zagueiros: Arthur Dias do Atlético Paranaense, Douglas Santos do Zenit, Gabriel Magalhães do Arsenal, Jair do Nottingham Forest, Marquinhos do PSG, Mateuzinho do Corinthians, Mauro Júnior do PSV, Vitor Reis do Manchester City, Wesley do Roma, meio de campos, Andrei Santos do Manchester United, Breno Bidon do Corinthians, Bruno Guimarães do Arsenal, Danilo Santos do Botafogo, Douglas Luiz do Juventus, Gabriel Bontempo do Santos. Atacantes: Endrick do Real Madrid, Estevão do Chelsea, João Pedro do Chelsea, Pedro do Flamengo, Rafinha do Barcelona, Ryan do Dortmund, Samuel Lino do Flamengo e Vinícius Júnior do Real Madrid.
0: Qual foi a surpresa para você, Ramos? Aí nós falamos ontem aqui sobre seleção brasileira, né? E eu falava para você que na lista tava o goleiro do Corinthians e não foi diferente, foi convocado, né, Ramos?
1: E ontem fez uma grande partida.
0: Fez. Desfalcou o Corinthians, né? Aí para você, Ramos, a gente falava aqui ontem, e eu vou tocar nesse detalhe novamente, você tem uma opinião contrária ou para você? Esses jogadores, Ramos, que não vão atuar na próxima Copa, ou seja, em 2030, você não acha desnecessário estar chamando esse jogador para a seleção? Já não poderia começar a fazer uma reformulação, uma transição na seleção a partir de agora? Já que, exemplo, como Marquinhos, outros jogadores aí não vão mais atuar na seleção brasileira na próxima Copa, Ramos.
1: Olha, o Jota, pelo que a gente está vendo aqui nessa lista aqui, o único jogador que vai ter acima de 35 anos é o Marquinhos. É. O Marquinhos hoje tem 32 anos. Então ele vai para a Copa, se ele chegar até a Copa do Mundo, ele vai estar com 36 anos. Já os outros jogadores que o Ancelotti convocou, eles vão estar em média de 24 a 26 anos. Então, se você olhar e pesquisar direitinho aí, são jogadores que ainda não podem disputar duas Copas, menos o Marquinhos. Mas eu gostei até um pouco dessa convocação, porque ele está reformulando, ele convocou 16 jogadores que não foram na Copa, 10 jogadores, 8 jogadores estreantes. Então ele também manteve um pouco a base, para você ver olhar que, como o Pedro não foi, como o João Pedro não foi, mas Rafinha estava na seleção, o Estevão foi cortado por tive contusão.
0: Contusão, né?
1: O Endrick, o Samuel Lino.
0: O Rafinha também.
1: O Rafinha também.
0: Agora está lá.
1: Agora também está, voltou para a seleção. É o Vinícius Júnior, o Samuel Lino é uma boa aposta, é titular hoje absoluto do Flamengo. Então, são jogadores aí que a gente não conhece. Por exemplo, esse Mauro Júnior do PSB, eu não conheço esse jogador. Esse Vitor Reis do Manchester City, eu também nunca vi. Esse Arthur Dias do Atlético Paranaense, eu não vi ainda jogar. Então, são jogadores aí que estão apostando e que são jogadores novos, que ele pode chegar na Sul-Americana e nas eliminatórias da Copa do Mundo com uma seleção forte.
0: O que me chamou atenção, Ramos, nessa convocação aí pra mim, foi três jogadores, né? Esse goleiro, Pedro Morisco, do Curitiba, a gente tem ouvido falar boas coisas dele aí desde o ano passado. Já vinha sendo cogitado aí, caso a saída do Hugo Souza do Corinthians, seria o primeiro da lista do Corinthians, para ser goleiro do Corinthians. O Mateuzinho também, a gente já falava na convocação da Copa para o mundo, na Copa do Mundo, Ramos, que era necessário que tivesse um lateral de ofício, e ele não levou. Para mim, fez certo. Tem tempo para trabalhar agora, o Ancelotti tem aí, né, 4 anos para ele trabalhar a seleção, esses jogadores adquirirem experiência, também o Breno Bidon, né? Então, eu confesso para você que eu gostei também dessa seleção, dessa convocação. O que você achou do goleiro?
1: O goleiro, a gente já vinha, como você vinha falado, até ontem eu critiquei que, para mim, que o Hugo Souza não merecia no momento a seleção, mas o que o treinador está tentando é uma reformulação da seleção. E o Hugo Souza é um desses goleiros hoje mais jovens que está entre o cenário dos melhores goleiros do futebol brasileiro. Sobre o Pedro Morisco, também é um ótimo goleiro. O Otávio do Cruzeiro vem fazendo um excelente excelente campeonato brasileiro, né? E também os outros jogadores aí que são uma reformulação que o técnico está tentando fazer, mesclando com alguns jogadores experientes. Jogadores aí que disputaram já duas Copas, jogadores que já foram campeão da Copa América. Eu tenho uma plena convicção que, quem sabe, aí ele mantendo uma base de uma seleção. E também tem muitos jogadores aí, Jotinho, que ficou de fora aí, que também merece alguma oportunidade. Por exemplo, como o zagueiro lá do Paris Saint-Germain, que joga junto com o Marquinhos, com o Beraldo. Beraldo hoje é um zagueiro e um volante, tá no Paris Saint-Germain. Então eu acho que mais oportunidades para vários jogadores vão surgir, e quem for melhor vai catar essa oportunidade de ir para a Copa América e também os eliminatórios da Copa do Mundo.
0: Vai ser muito comentado sobre seleção brasileira, nós vamos ouvir muitos detalhes, aguardar para ver o que vai acontecer,
1: Se a gente for lá rapidamente aqui falando um pouquinho da seleção, mais um pouco. Tem muitos goleiros aí hoje aí no cenário do futebol brasileiro que merecem uma oportunidade, como o Brazão do Santos, o Rafael do São Paulo. Então são goleiros novos e goleiros experientes.
0: Esse próprio goleiro, né, que foi pro Grêmio, ex-goleiro do Palmeiras, muito bom, né, Ramos?
1: O Ederson.
0: É isso aí. 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Meio-dia, mais 43 minutos para Panorama Esportivo, equipe show do rádio, comando e criação, Lázaro Pereira. Rames, o que temos aí agora? Agora vamos falar
1: da segunda divisão, onde tivemos rodadas.
0: Divisão de acesso?
1: Divisão de acesso.
0: Teve novidades?
1: Teve novidades.
0: Então manda.
1: Ontem nós tivemos Goiânia 2, Goianésia 3, Tupi de Jussara 2, Morrinhos 1, Grêmio Anápolis 1, São Luís também 1, Trindade 0, Rio Verde 2 e Mineiros 1, Bom Jesus 0. Com esses resultados, agora a classificação do Campeonato Goiano de acesso à Série A está assim: em primeiro, Rio Verde com 23, em segundo, Goianésia com 22, em terceiro, Bom Jesus com 18, em quarto, Tupi de Jussara com 16, em quinto, Morrinhos com 15, em sexto, Goiânia com 14, em sétimo, Mineiros com 13, em oitavo, Grêmio Anápolis com 9, em nono, o São Luís com 8 e o último lugar, o Trindade com 5 pontos.
0: Meu Verdão agora vale, né?
1: O Rio Verde agora encaixou duas vitórias seguidas aí, tem 23 pontos e um ponto a mais que o Goianésia. Eu acho que, se não mudar o cenário, Rio Verde e Goianésia estarão na Série A do ano que vem, no Campeonato Goiano.
0: Bom Jesus já caiu para terceiro.
1: Bom Jesus está com 18 pontos, 5 pontos atrás do Rio Verde.
0: Pro ouvinte ficar bem informado aqui no Panorama Esportivo, Ramos, está faltando quantas rodadas aí pro encerramento da divisão de acesso?
1: São 19 rodadas, está faltando apenas 7 rodadas para acabar o campeonato. Essa foi a 11ª, agora tem a 12ª, 13ª, 4ª, 5ª, 6ª, 7ª e a 18ª, faltando aí 7 rodadas praticamente.
0: Está em aberto ainda, apesar que esses times que estão na ponta aí, Ramos, mas tem muito time aí que pode chegar, né?
1: Tem muitos times que pode chegar, mas...
0: Hoje, qual é os times que tem chance, além de Rio Verde e Goianésia?
1: Além dos que estão mais à frente da tabela...
0: De 15
1: que,
0: pontos para cima.
1: O Bom Jesus com 18, o Tupi com 16 e o Morrinhos com 15 pontos. Eu coloco essas equipes aí, mas eu creio que o Rio Verde vai conseguir essa vaga aí. É para mim um dos favoritos, que voltou a ganhar com um treinador novo. O Rio Verde tem todas as possibilidades e chances de pegar uma das vagas.
0: 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E a Série B, Ramis?
1: Tivemos ontem jogos da Série B, resultados importantíssimos. Alguns resultados não foram bons para os clubes goianos, mas é o que tem no momento.
0: Vida que segue, né?
1: Vida que segue. Botafogo de Ribeirão Preto, um Novo Horizontino 3. Fortaleza, abaixo. O som. Fortaleza 1, Avaí 0. América 2, Náutico 1, Operário 3, CRB 0, Atlético Goianiense 2, Ceará 1. Hoje teremos São Bernardo e Londrina, Vila Nova e Goiás, Sport Recife e Ponte Preta. Com esses resultados, a classificação do campeonato ficou desta forma. Em primeiro ainda, o Juventude com 50 pontos, em segundo, o Novo Horizontino com 49, o Fortaleza foi para a terceira colocação com 47, o Criciúma está com 47, é o quarto, o Vila Nova é o quinto, joga hoje com 44, o Operário subiu para a sexta posição com 43, o Atlético é o sétimo, com a vitória de ontem foi para também com 43, o CRB, que perdeu, é o oitavo com 42, o Cuiabá é o nono com 39, o Sport Recife, que joga hoje, é o décimo com 38, o Náutico, que perdeu, é o décimo primeiro com 37, o Atlético, também que perdeu na rodada, é o décimo segundo com 37, o Goiás, que pega o Vila Nova hoje, é o décimo terceiro com 36, o São Bernardo é o décimo quarto com 35, em décimo quinto, Botafogo de Ribeirão Preto com 31, em décimo sexto, o Ceará também com 31, em décimo sexto, o Avaí, que perdeu ontem, abre a zona de rebaixamento, tem 29. Em 18º, Londrina, 22. Em 19º, América, que ganhou ontem do Náutico, tem 17. No último colocado, a Ponte Preta, com 10 pontos.
0: 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Nós ainda vamos falar do jogo do Atlético, Rames, e depois vamos falar do clássico hoje, meio-dia, mais 49 minutos. Mas dos jogos de ontem, você viu o jogo? Esse Fortaleza venceu no sufoco, né, Rames?
1: No sufoco. Tanto o Fortaleza venceu no sufoco.
0: E o Atlético também, né?
1: O Atlético também venceu no sufoco, até porque o Atlético fez 2-0 com 10 minutos de jogo e menosprezou a equipe do Ceará.
0: Teve chance de fazer três, não fez.
1: Menosprezou o Ceará conseguiu um gol quase, também podia até ter empatado. Agora, o que você tem que ver com o Atlético são os jogadores aí.
0: O papelão que o jogador do Atlético fez,
1: o Atlético,
0: né?
1: Fez, prejudicando a equipe, fazendo gesto obsceno pra torcida adversária. Ele tá lá pra jogar futebol, ele não tem que dar atenção pra torcedor, pra banco do Ceará ou pra qualquer que seja, não. Ele é um profissional, ele tem que cuidar do que é da obrigação dele dentro de campo. Esquece o lado de fora. Joga futebol. Se o Atlético empata ali, perde a responsabilidade, seria de quem? Dele, que deixou um jogador a menos. Então o cara tem que se preocupar dentro das quatro linhas e jogar o futebol que ele ganha ali, é pra isso. O salário dele é pago, é atrasado, é tudo bem. Tem dias também, tudo bem, mas ele tem que dar valor no que, na profissão que ele tá exercendo e não prejudicar os seus companheiros como ele prejudicou o Atlético ali. Às vezes podia até sair com os resultados amargos dentro de casa. Agora, sobre os outros resultados, eu falo que o Operário ganhou bem do Atlético do CRB, uma vitória bem consistente, que foi 3-0. É uma surpresa para mim, foi o Náutico perder para o América.
0: Também
1: e
0: foi.
1: O Fortaleza ganhou do Avaí, já era esperado. E o Novo Horizontino, que vem fazendo seu papel de fora, fora de casa e também dentro de casa, venceu o Botafogo de Ribeirão Preto, tirando todas as chances do Botafogo de Ribeirão Preto para a classificação.
0: Esse jogo do Atlético, Ramos, estava vendo aí os melhores lances, né? Como você falou, o Atlético menosprezou o adversário, entrou massacrando, se eu não me engano, ali antes dos 15 minutos já estava 2-0. O time teve chance de fazer o segundo, o terceiro, fazer o quarto, não fez. Depois, um jogador desse aí, eu vou tocar no detalhe também, é a minha opinião, Ramos, eu acho que tinha que ser descontado no salário dele, o cara irresponsável desse aí, porque a partir do momento em que o Atlético começa a disputar a partida com um jogador a menos, as coisas dificultou. O Ceará partiu pra cima e o resultado do jogo, Ramos, não mostra. Quem não viu o jogo, não vai acreditar, vai pensar, o Atlético jogou bem demais, jogou. Mas até no momento em que o Atlético dominava o time do Ceará, né? Depois o Ceará partiu pra cima e teve chances reais de empatar o jogo e talvez até vencer o jogo, né?
1: Com certeza, como a gente acabou de falar, um jogador irresponsável, feito aquele gesto obsceno lá pra torcida lá e quase prejudica o Atlético. E um ponto, hoje na situação que tá o campeonato, que o Atlético perde dentro de casa, é ruim para a equipe atleticana, porque o Atlético, até o momento, no segundo turno, tá fazendo as melhores campanha no campeonato. Então, quer dizer que se o Atlético continuar dessa forma que está, o Atlético pode beliscar uma vaga no G6.
0: O Atlético hoje, Ramos, a gente vê comentários aí, o Atlético hoje é a surpresa dos times goianos.
1: Com certeza.
0: Pela reação que ele teve depois das contratações.
1: Com certeza.
0: Será que agora vai mesmo?
1: Não, se vai chegar eu não sei, mas pelo que ele está apresentando, no mesmo que seja no sufoco, que seja na raça e na vontade e também na sorte, o Atlético está chegando.
0: É que o treinador do Atlético, Ramos, estava vendo aí, ele tem quase 70% de aproveitamento. Perfeitamente com o time do Atlético, né?
1: Isso.
0: Ele só perdeu aquela partida pro Vila e não perdeu mais dentro do campeonato, né? Depois que assumiu o time do Dragão.
1: Isso. E hoje o Vila Nova tem um jogo importantíssimo contra o Goiás. O Vila Nova não pode pensar nem no empate, porque se o Vila pensar em empate, ele vai a 45. Se o Vila ganhar o jogo, ele vai a 47. Ele toma a terceira colocação do Fortaleza, não ultrapassa o Novo Horizontino nem o Juventude, mas o resultado hoje para o Vila Nova é importantíssimo. Acaba de afundar o Goiás, com certeza, e o Vila Nova vai brigar aí com o Juventude, Novo Horizontino, Fortaleza e Criciúma por uma das vagas no G2 e também no G6. As escalações já foram definidas, o Vila Nova vai jogar com Elton Leite, Rainer, Jonathan Costa, Douglas Mendes e William Formiga, o Igor, Dudu, João Vieira e Marquinhos Gabriel, Ryan, André Luiz e Janderson. O Goiás está escalado com Tadeu, Marcos Vinícius ou Ramon Menezes, Luizão, Lucas Ribeiro e Djalma, Felipe Machado, Lucas Rodrigues e Lourenço e o Elton Rato, Cadu Souza e Felipe Clemente. Esse é o time do Goiás e do Vila Nova para o clássico de hoje.
0: 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Um abraço pro nosso amigo, nosso companheiro da Clube, está lá na sintonia da Clube, o meu amigo José, o Zezinho da oficina, né? O Zezinho da bicicleta, tá lá na sintonia. Um abraço pro Zezinho, abraço também pro Valdivino na distribuidora 24 horas. Pessoal aí na sintonia do Panorama Esportivo.
1: Ô, Jota, já que a gente, sim, tem só 5 minutos de programa, né? Porque devido ao horário político, agora o nosso horário é menor, né? Até o fim da política, mas eu quero mandar um abraço também.
0: Pode mandar.
1: Para um cara especial, um cara que é um amigaço, um cara que eu admiro muito, a pessoa desse caboclo, encontrei com ele ali no centro da cidade, que é o famoso Francisco, mais conhecido como Carrada.
0: O Carrada.
1: Carradinha. Né, o Carradinha, um amigo de longas datas, que jogamos muito futebol contra e a favor também, né? Contra ele não gosta muito de mim não, porque eu tirei o título desde do campeonato municipal aqui, quando eu jogava no América, ele jogava nos 30, e a gente ganhou desde 3-2 e fomos campeões aqui em Palmeiras de Goiás, e na época fui escolhido o melhor jogador do campeonato, mas faz parte, né? Um abraço para você, obrigado pela sua audiência. Ele disse que nos ouvem todos os dias na nossa programação.
0: Então tá aí, um abraço para você, obrigado pela audiência. Meio-dia, 55 minutos, amigos. E esse clássico, hein? O que falar de Vila e Goiás? Quem é favorito para você? Quem tem mais vantagem? É, para você, tem um favorito nesse jogo, Ramos?
1: Olha, o Jota, falar num favorito é difícil, mas eu coloco o Vila como favorito porque por ter uma torcida só, por ter uma massa que vai lotar novamente o Oba com 10 mil torcedores, vai empurrar o Vila Nova. É um jogo perigoso, é um jogo difícil, porque se o Vila Nova for muito afoito para cima do Goiás e levar um gol logo ali aos 15, 20, 25 minutos do primeiro tempo, o Vila Nova vai ser difícil reverter. Só que o Goiás também está na draga danada. O Goiás não pode perder esse jogo de hoje, porque se o Goiás perder esse jogo de hoje, ele pode dar adeus às classificações do campeonato. Até que o empate não seria ruim para o Goiás, mas seria ruim para o Vila Nova. Por isso que eu coloco o Vila Nova como favorito, porque o Vila Nova não pode se dar o luxo de perder 3 pontos em casa, já que vem uma derrota melancólica contra o Atlético fora de casa pelo placar de 5-0. Então hoje é o dia do Vila Nova redimir. Eu vejo que o Vila Nova vai entrar com aquela garra, com aquele sangue no olho, para poder ganhar o jogo de hoje, porque é de suma importância para o Vila Nova nas pretensões do campeonato, porque nessas últimas rodadas o Vila Nova perdeu 3 posições, ele era o segundo, hoje ele é o quinto colocado. Então é de muita importância o jogo de hoje para o Vila. Já o Goiás, se não vencer o jogo de hoje, vai complicar, pode haver até alguma demissão de treinador, ou às vezes não, mas vai ficar difícil para o Goiás tentar um G6 ou um G2, que não consegue o G2, às vezes pode buscar um G6, mas é muito difícil, e o Goiás vai ter que brigar também, dependendo de alguns resultados, para manter no campeonato, não cair para a zona de rebaixamento.
0: É isso aí, eu também acho, eu vejo, se tenho que falar, falei aqui ontem, falo novamente, se tenho que falar que tem um favorito, o favorito é o Vila. Agora, como eu falei, se vai vencer, eu não sei, né, se vai suportar o ataque do Goiás, já que o Vila sempre tem problema no sistema defensivo, né? E é um jogo de 6 pontos, viu, Ramos? Isso aí, como você falou, é perigoso. Quem fizer um gol, ganha o jogo. Porque é muito complicado o jogo Vila e Goiás. No primeiro turno foi assim, né? Jogo lá na casa do Goiás. Agora, jogo no Vila, eu acho, pelo fato de jogar em casa e pelo fato de ter o torcedor todo ao teu lado, a teu favor, eu acredito que o Vila é favorito, mas repito, promete ser um jogo difícil, né, Rafa?
1: É, difícil porque também, Jota, a gente for analisar, as duas equipes estão muito desfalcadas, né? O Vila Nova está sem a sua dupla de zaga, sem o seu meio de campo.
0: Não, meio campo completo, né?
1: Completo,
0: né?
1: Quem tem o lateral.
0: É, talvez o Igor Luiz não volta, né?
1: O Igor Luiz talvez não volta, ele tá,
0: o miolo aí, da zaga todo mexido.
1: Isso, todo mexido. Já o Goiás também
0: tá. O Goiás também tem problemas no sistema
1: defensivo. Tem problemas.
0: Então, sem o esquerdo, sem o direito, sem um zagueiro titular, né?
1: Que foi expulso no jogo passado. Então a gente coloca um jogo aí bem disputado, que vença o melhor, mas que hoje eu acho que o Vila Nova faz 2-0 no Goiás.
0: Vamos esperar pra ver. Eu acho que é 2-1 pro Vila. Vamos esperar pra ver. 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
6: 1:08.

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1: Olha pra você na sintonia certa, 1:11, tá começando o Conexão.

Olha, boa tarde pra você que tá na sintonia certa. Tá ligadinho aí na curva do fim de semana. Hoje é quinta-feira, dia 10 de setembro de 2026. Rádio Clube FM 87.9. Diretor-presidente Petronílio Alves de Moura. Diretor administrativo Lázaro Pereira e direção-geral de Carlos Martins. Eu sou Rafael Pimentel, muito prazer. Venho fazer companhia pra você até as 16 horas, tocando muita música no seu rádio. Pra você que tá com o rádio ligado, tá sintonizado com a gente, uma ótima tarde. E a gente já começa muito bem ao som de Country Beat. A participação da Mari Fernandes, um peão desses, na programação da Clube. 1 hora 12 minutos, estamos no ar.

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8: 1:39.
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10: Olá, hoje é quinta-feira e você confere a previsão do tempo para a região centro-oeste. Tempo mais instável, pancadas de chuva e trovoadas em partes do Mato Grosso, Goiás e Distrito Federal. Mato Grosso do Sul com variação entre períodos de sol e nebulosidade. Calor continua, especialmente no Mato Grosso.

0: Olha pra você na sintonia certa, 1h40, é o Conexão Clube com você trazendo mais música.
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0: É tarde maravilhosa pra você que tá na sintonia certa, seja bem-vindo, Clube FM 87.9. Marcos e Belucci, pena que você já namora. Mais uma da nossa programação pra você.

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Olha pra você na sintonia certa, agora 1h49. Olha, trazendo mais música pra você que tá na sintonia certa, 1h49. Na programação da Clube, só as melhores músicas na quinta-feira maravilhosa, né? A curva do final de semana e você curtindo, claro, só música boa pra você que tá na sintonia. Tá com o radinho ligado, tá na Clube, tá legal demais. Hugo Henrique, hoje eu tô terrível.

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0: 13 horas. 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

0: Olha você ligadinho com a Clube agora, 2:08 no Conexão Clube.
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0: Olha, legal demais ter você na Clube agora, 2:08. Cleide Romário, chuva de bênção, chega na programação.
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1: 12 e 11.
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Existe uma teoria que se chama 90-10, onde uma pessoa tem 90% daquilo que você procura em alguém. Só que você foca naqueles 10% que falta. Aí você sai pra rua, se aventura, e realmente você encontra aqueles 10%, mas não se deu conta que perdeu os 90%.

0: Os 10% a gente
1: ganha. Maiara e a Maraísa, 90-10 na programação da Clube. Guilherme Benuto e Panda, Eu Duvido, e Cleide Romário. Chuva de bênçãos pra você na sintonia.
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1: Olha, boa tarde pra você que tá na sintonia, certo? Tá ligadinho aí na Clube. Olha, atenção pra esse convite. 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Olha pra você que tá curtindo aí a Clube, na tarde maravilhosa, viu? É a curva do final de semana, pra você que tá na sintonia, olha, pra muitos, né? A semana tá curtinha, começou aí na terça-feira, né? Segundona foi feriado, dia 7 de setembro, e a semana já tá afundando, né? Tá chegando ao fim da semana. Legal demais, hein? Agora 12h19, Yasmin Santos e a Japinha Conde, canta pra você a partir de agora. Perdeu ela e me perdeu. Participa aí, 064-3543-1572 e 64-999-44-2286.

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16: 2h40.
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19: Você sabia que bater com o carro a 100 km por hora numa parede é igual a cair do 8º andar de um prédio? Então, tira o pé do acelerador e mais cuidado.
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22: Olha pra você na sintonia senda, 2h40 na Clube.
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22: 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Olha, boa tarde pra você que tá na sintonia senda, tá ligadinho com a gente, a programação da mais ouvida. É a Clube FM trazendo o que é de melhor no meio da música pra você. Eu trago pra você Ana Castelli, DJ Boss. Não é prensa, é pressão na programação, só música.

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0: Olha o som do Diego e Vitor Hugo, Tubarões, no Conexão Clube.
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0: Olha, boa tarde pra você que tá na sintonia certa, ligadinho na programação. É mais música, mais sucesso, é mais alegria e muito mais alto astral. Com a sua companhia, a gente vai seguindo com você até as 16 horas, viu? A todo o pessoal que tá na sintonia certa, o Hugo do Lava Jato, sempre na sintonia, o papai dele, né, o Esteban. Olha o pessoal lá, toda a equipe trabalhando lá no Lava Jato do Hugo. Uma ótima tarde pra vocês, viu? Olha, quem tá na sintonia certa, meu amigo Lessin, tá meio sumido ainda assim. Boa tarde pra vocês aí, tá bom? Todo o pessoal trabalhando aí na oficina, tá curtindo aí o som da Clube FM nessa tarde maravilhosa. Olha o pessoal também lá do Dio Bar e Restaurante, sempre na sintonia. Aquele abraço pra vocês aí, viu? O pessoal lá da Custódio também, Custódio Odontologia, tá na sintonia. O pessoal da Autoescola Promessa, o pessoal fazendo aula, né? Com o radinho ligado, sintonizado com a Clube. O pessoal trabalhando, né? Ferragista Principal também, o pessoal lá da Forte Farma, tá ligadinho com a gente. Da Radar Autoelétrica, sempre na sintonia. Em Cesarina, o Depósito Vitória, o pessoal trabalhando e curtindo aí o som da Clube. O Recanto Gameleira também, o pessoal curtindo a sintonia. O pessoal lá da 3B Multicenter, na sintonia no centro de Cesarina, tá curtindo sempre o somzinho aí, com o radinho trabalhando. Mas o radinho tá lá ligadinho, né? Ótima tarde pra vocês, bom trabalho, viu? 12h52, olha, eu trago pra vocês Fred Fabrício, Você Não Cuidou. 12h52, Adileuza ali no Iris Resende, curtindo a programação. A Joana Pimentel, sempre com o radinho ligado. Marim também, Aparecida, tá curtindo aí o som da Clube. Boa tarde pra vocês.

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5: 3:11.
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8: Segundo rumores, a Guerrilha Games está trabalhando numa remasterização ou remake do primeiro game da série Killzone, que foi lançado para PlayStation 2 em 2004. E o último game da série Killzone foi lançado em 2013. Agora é esperar para jogar.
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0: Olha pra você na sintonia certa, 3 horas e 12 minutos na Clube.
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0: Pra você que tá curtindo a tarde da Clube, entrando aí na última hora do programa, dá tempo de você mandar o seu sucesso, a sua música, 6435431572 e 6499944-2286. O pessoal trabalhando, curtindo a programação, Natan e Zé Vaqueiro, já vem cantando pra você. Aproveita que eu tô obrigado. 3 horas e 12 minutos.

0: 6h15.
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0: É o som do Gustavo Lima e Luiz Ponce. Vagabundo na programação do Conexão. Tá curtindo aí o Conexão? Tá legal demais, hein? A tarde maravilhosa. É a quinta-feira do seu rádio.
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0: Na Clube, agora 3 horas e 22 minutos. Acerte aí o seu relógio.
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0: Olha, boa tarde pra você que tá na sintonia certa, tá curtindo aí a programação da Clube FM nessa tarde maravilhosa. Olha, e atenção, atenção para esse convite. 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Mais música chegando no Conexão. Juan e Leandro, Danilo e Davi, fofoca do ano.

0: 23 e 26.
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3: É inevitável.

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2: O nome dela é Flash, hein?

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8: 3:39.
9: Vidros límpidos não servem apenas para deixar o carro bonito. 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

0: Olha pra você na sintonia certa, 3 horas e 40 minutos na Clube.
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0: Olha, legal pra você que tá na sintonia certa, 3 e 40, Henrique e Juliano, Amor dos Outros, na sintonia da Clube.

0: Olha, sucesso do Danilo e Davi, não mexe nas minhas gavetas. Na programação da sua clube.
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0: Olha, vamos seguindo com a programação que mais toca música pra você que tá na sintonia. Tá ligadinho aí na programação, tá bom demais. A tarde da clube traz Mari Fernandes. Telefone sem fio pra você que tá na sintonia.

0: Felipe Rodrigo na programação, ignora. Agora 3 horas e 57 na clube.
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0: Olha pra você na sintonia certa, chegando no finalzinho do programa, já agradecendo o seu carinho, a sua audiência. Amanhã a gente tá de volta com você, viu? Pra gente dar o pontapé inicial aí do nosso final de semana. É, sextou na programação, legal demais, hein? Olha pra você que vai ficar com a gente, fica na sequência com Lázaro Pereira e o programa Boteco Sertanejo. Na clube é mais música, é mais sucesso, é mais alto astral pra você que tá na sintonia. E eu tô de volta amanhã na sexta-feira da clube. Deixando a última com a Ana Castela, olha onde eu tô, 3h58. Tchau, tchau pra você. Até amanhã.

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4: Olá, Clube você, FM. Tudo bem? E aí, tá tudo massa? Estamos chegando aqui na Clube FM com o Boteco Sertanejo. 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

0: Chegando na Clube FM, esse é o Boteco Sertanejo mais queridão do Brasil, você sempre ligado na melhor programação, claro que é na Clube FM. A partir de agora estamos chegando em nome de Deus, com a proteção da Nossa Senhora Aparecida e o Divino Pai Eterno, vem aí o Boteco da Clube.
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0: Bora, bora, meu povo!

0: Maravilha, chegando sempre na Clube FM 87,9. Tem a direção geral de Carlos Martins, Petronilho Alves de Moura, diretor administrativo Lázaro Pereira. 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Tá tudo pronto pra gente começar. Olha o WhatsApp da Clube, hein? Manda o seu recado aqui,
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0: ó.
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0: Bora, bora, meu povo. Tá começando o Boteco Sertanejo mais queridão do Brasil.
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0: Só pra começar, ó.

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0: hora certinha, agora são 4h49 no Boteco Sertanejo. Mande seu recado aqui, ó. Perde tempo não, gente.
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2: Simbora, meu povo, agora 5:10 na Clube.

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4: 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É difícil.
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0: Esse é o som do Rick Renner aqui na Clube, agora 5h48. Preciso te encontrar. Você curtiu ainda Rei do Gado e Fazendeiro de Paulo e Paulinho? Aqui na Clube, Racine e Rafael, Brigamos. Seguindo por aqui até às 7. Só lembrando que às 6 tem o Somodão, hein? Vale a pena você participar aqui nessa programação mais gostosa do Brasil.
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0: 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Ô, velho, que foi, velho?
2: E olha que é a merenda aqui na rádio. Ah, não, eu ia dar uma merendinha aqui pra nós, velho.
0: Meu Deus.
2: Cadê um doce de leite? Cadê um arroz doce?
0: É.
2: Cadê um pé de moleque, pé de cavalo? Cadê uma palastraca? Cadê um trem pra comer aqui, ué? Nós estamos da ruína aqui, pelo amor de Deus,
0: ué. Não é hora de jantar, não, filho. Tem merenda, não, ué. Meu Deus do céu, Gian Giovanni.

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9: 6 horas.
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11: Olá, meu amigo, olá, minha amiga ouvinte, que bom que estamos juntos para este momento de oração. Fim de tarde, quinta-feira. Eu sou o Padre Ezequiel e estou com você para rezar. A palavra que inspira nesse momento é a seguinte: seja ouvinte da boa palavra. dela sempre brotará um sentido novo para a vida. Meditemos.

0: Rezemos juntos. O anjo do Senhor anunciou a Maria, e ela concebeu do Espírito Santo. Ave Maria, cheia de graça, o Senhor é convosco, bendita sois vós entre as mulheres, e bendito é o fruto do vosso ventre, Jesus. Santa Maria, Mãe de Deus, rogai por nós, pecadores, agora e na hora da nossa morte. Amém. Eis aqui a serva do Senhor, faça-se em mim segundo a vossa palavra. Ave Maria, cheia de graça, o Senhor é convosco, bendita sois vós entre as mulheres, e bendito é o fruto do vosso ventre, Jesus. Santa Maria, Mãe de Deus, rogai por nós, pecadores, agora e na hora de nossa morte. Amém. E o Verbo se fez carne e habitou entre nós. Ave Maria, cheia de graça, o Senhor é convosco, bendita sois vós entre as mulheres, e bendito é o fruto do vosso ventre, Jesus. Santa Maria, Mãe de Deus, rogai por nós, pecadores, agora e na hora de nossa morte. Amém. Rogai por nós, Santa Mãe de Deus, para que sejamos dignos das promessas de Cristo. Oremos. Derramai, ó Deus, a vossa graça em nossos corações, para que, conhecendo pela mensagem do anjo a encarnação do vosso Filho, cheguemos por sua paixão e cruz à glória da ressurreição. Por Cristo nosso Senhor. Amém. E agora sobre você, a bênção de Deus. O Senhor esteja convosco, Ele está no meio de nós. Por intercessão de Nossa Senhora, desça sobre você, sobre a tua casa, sobre a tua vida, sobre a tua saúde, sobre o teu trabalho, a bênção de Deus. Em nome do Pai, do Filho e do Espírito Santo. Amém. Obrigado por estar conosco, um forte abraço para você e até amanhã.
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0: Alô, você, boa noite, gente. Estamos chegando com Só Modão por aqui na Clube.
1: Boa noite.
0: Boa noite, boa noite pra você em casa, no trabalho, onde você estiver, ouvindo aqui a Clube FM. Bora começar o nosso Boteco Sertanejo?
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0: 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Tá começando a nossa tarde gostosa aqui na Clube com o Modão da Clube.

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0: Tá aí a primeira parte da nossa programação do Boteco Sertanejo Salmodão, Barreirito, Luz Acesa, Biaidino Franco, Boiadeiro Errante, Caçule Marinheiro, Cantinho do Céu. Boa noite pra você, uma ótima noite de quinta-feira. Hoje é quinta, né, moçada? Já tá descambando, é pra sexta-feira, né? Agora 6h19, boa noite pro nosso amigo Betinho Flamenguista, tá ouvindo aqui a Clube FM. Alô, Betinho, boa noite, tá tudo bom, né? Aquele abraço. Bom demais.
1: Flamenguista, setor de estar.
0: Fala, Betinho.
1: Coloca pra nós aí o modão que é o Carreiro Pardinho.
0: Ah.
1: Oswaldo Sintra.
0: Boa, né?
1: Essa é minha exposição de todos os tastonizados dessa rádio batuta aí.
0: Ei, Betinho Flamenguista.
1: Obrigadão.
0: Betinho tá sempre ouvindo a gente. Olá, alô, Ronês, aquele abraço pra você, boa noite.
2: Boa tarde, meu amigo Lázaro Pereira.
0: E aí?
2: Boa tarde, Palmeiras de Goiás, sintonizado na Clube FM.
0: A melhor rádio do Brasil.
2: Ô, Lázaro, passa um modão ajeitado aí aqui no sítio São José.
0: Opa!
2: E pra todos que gostarem da música.
0: Abraço aí pra todo mundo,
2: hein? Fugido.
0: É bom, hein?
2: Aô, modão, bom.
0: Olha o modão! Aô, trem doido do céu!

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0: Nascituro.
1: Fábio Garcia, do União de Mato Grosso, propõe criar uma política nacional de gestão de desempenho e eficiência para o serviço público. O projeto prevê avaliações periódicas dos servidores com base em critérios objetivos, como produtividade, qualidade do trabalho e atendimento ao público.
2: A proposta também reconhece o bom desempenho com bônus, capacitação e prioridade para ocupar funções de confiança. Fábio Garcia afirma que a intenção é melhorar a qualidade dos serviços públicos sem alterar os planos de carreira dos servidores.
3: Economia.
1: O plenário da Câmara pode votar projeto que inclui a sardinha em lata na lista de produtos da cesta básica isentos de impostos. Quem explica os detalhes é o repórter Antônio Vital.
4: Ganhou o regime de urgência e pode ser votado a qualquer momento no plenário da Câmara projeto que inclui a sardinha em lata na lista de produtos da cesta básica. Se a proposta virar lei, a sardinha passa a ter alíquota zero no pagamento de dois novos impostos criados pela reforma tributária e que passam a ser cobrados no ano que vem. O Imposto sobre Bens e Serviços, o IBS, e a Contribuição sobre Bens e Serviços, a CBS. O IBS será distribuído a estados e municípios. Já a CBS será o Imposto Federal. Eles vão incidir sobre mercadorias e serviços, inclusive importados. A reforma criou ainda outro tributo, o Imposto Seletivo, que será cobrado sobre produtos que fazem mal à saúde. Esses tributos vão substituir o PIS, a COFINS, o IPI, o ICMS e o ISS. A reforma tributária, aprovada no ano passado, isentou da cobrança do IBS e da CBS os artigos da cesta básica, inclusive carnes, o que não estava no texto e foi acrescentado durante a votação. Outros produtos com alíquota zero são alimentos como arroz, leite, manteiga e queijos. O projeto que ganhou o regime de urgência foi apresentado pelo deputado Luiz Nishimori, do PSD do Paraná, presidente da Frente Parlamentar da Pesca. A proposta será analisada junto com outra parecida, apresentada pela deputada Ana Paula Lima, do PT de Santa Catarina. Ainda será designado um relator para apresentar um texto único. A justificativa dos autores é que a sardinha em lata é uma fonte de proteína importante para pessoas com menor renda, além de relevante para o setor pesqueiro nacional, que por ano produz mais de 100 mil toneladas do produto. O deputado Pedro Lupion, do Republicanos do Paraná, coordenador da Frente Parlamentar da Agropecuária, defendeu o regime de urgência para a proposta.
5: No dia da votação da reforma tributária nesse plenário, a questão da sardinha estava no texto. Nós trabalhamos isso junto com as carnes, da mesma maneira que foi feita em relação às outras carnes, com a inclusão na cesta básica, e uma questão de texto prejudicou o setor inteiro pesqueiro, justamente nessa questão da sardinha.
4: Com regime de urgência, o projeto pode ser votado diretamente no plenário, sem passar pela análise das comissões permanentes da Câmara. Mas a medida não foi unânime no plenário. O deputado Hildo Rocha, do MDB do Maranhão, criticou a urgência, que pode acelerar a análise do projeto e alterar a reforma tributária.
6: Essa matéria, além de não tramitar nas comissões, o que já está errado, essa proposta de lei complementar, ela altera uma regulamentação da a partir do ano que vem, de 2027. Ou seja, ainda nem entrou em vigor e já estamos mudando para beneficiar interesses particulares, não interesses da nação brasileira.
4: Ainda não há data para votação no plenário da Câmara do projeto que inclui a sardinha em lata na lista de produtos da cesta básica. Na Rádio Câmara de Brasília, Antônio Vital.
3: Segurança Pública.
2: Delegado Palumbo, do Podemos de São Paulo, defende criminalizar a transmissão intencional de treinamento operacional a organizações criminosas. O deputado explica que a proposta também alcança agentes públicos que repassarem esse tipo de conhecimento.
1: Delegado Palumbo argumenta que facções têm atuado de forma cada vez mais profissional com o apoio de agentes que se corrompem. Essa prática, segundo ele, eleva o grau de letalidade das ações criminosas, comprometendo a efetividade das políticas públicas de segurança.
7: O indivíduo que faz isso tem que ficar preso. A pena é estipulada em 12 anos e tem que ficar preso mesmo. Todos aqueles que se corrompem, sejam policiais, agentes públicos, se corrompem e ensinam criminosos a matarem usando um fuzil, que é uma arma de guerra, tem que ficar preso sem benefício. Nós estamos lutando com o apoio do meu partido, que é o Podemos, para que esse projeto vire lei. Porque hoje os criminosos não estão mais agindo de forma amadora, não. Eles estão treinando e com a ajuda, infelizmente, de agentes que se corrompem.
2: Luiziane Lins, da Rede do Ceará, defende aumentar a pena para quem submeter trabalhadores a condições semelhantes à escravidão. Ela explica que a punição passaria a ser de 10 a 20 anos de prisão, além de multa, e o crime seria considerado hediondo e inafiançável.
1: Luiziane Lins também propõe detalhar na lei as situações que caracterizam esse crime, como trabalho forçado, jornada exaustiva, condições degradantes e restrição da liberdade por dívida. Pela proposta, a pena deve ser aumentada quando a vítima for criança ou adolescente.
2: Kiko Seleguin, do PT de São Paulo, quer proibir que pessoas que cometeram crimes hediondos recebam pagamento pela divulgação de seus delitos. A proposta prevê nulidade de contratos com produtoras, editoras e plataformas de streaming para livros, séries, filmes ou entrevistas sobre os crimes.
1: Pelo texto de Kiko Seleguin, os valores pagos aos criminosos ou a seus herdeiros deverão ser revertidos ao Fundo Penitenciário Nacional ou ao Fundo Nacional de Segurança Pública. Segundo o deputado, o objetivo é evitar que condenados lucrem com a violência e com a dor das vítimas.
2: Projeto de Pedro Lucas Fernandes, do União do Maranhão, determina que as unidades da Casa da Mulher Brasileira ofereçam acesso facilitado à perícia médico-legal para as vítimas de violência doméstica. O deputado explica que o exame poderá ser feito na própria unidade.
1: A ideia, segundo Pedro Lucas Fernandes, é evitar que a vítima se desloque para diferentes órgãos e enfrente novos constrangimentos, além de reduzir o risco da perda de provas. O texto também prevê atendimento humanizado e cooperação entre União, Estados, Distrito Federal e municípios.
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3: Justiça.
2: Marcelo Crivella, do Republicanos do Rio de Janeiro, destaca a promulgação de lei que responsabiliza civilmente pais ou mães por abandono afetivo dos filhos. O parlamentar afirma que o pagamento de pensão não substitui a presença familiar na rotina da criança.
8: Não basta pagar a pensão para o filho. É preciso que o pai ou a mãe participem da vida dele. Uma criança adoece, então o pai não vai estar lá para dar apoio a ela. Uma criança passa numa prova ou fica reprovada, ela não vai ter o carinho do pai. E uma criança que vai disputar uma competição na escola, os pais dos outros estão presentes e o dela ausente. Essa lei do abandono afetivo tornou um ilícito civil. Eu gostaria que fosse crime, mas o Congresso assim não aprovou. Ficou apenas o ilícito. Portanto, terá que pagar indenização pelo abandono afetivo.
1: Marcelo Crivella avalia que a nova lei pode reeducar responsáveis que cumprem obrigações financeiras, mas se afastam da vida dos filhos. Ele observa que a indenização passa a ser aplicada quando a ausência afetiva causar prejuízo à criança ou ao adolescente.
2: Termina agora o jornal Câmara dos Deputados, produzido pela Rádio Câmara com trabalhos técnicos de Wellington Té.
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Clube FM, 20 horas mais 18 minutos. 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

0: 20 horas mais 19 minutos. Seja sempre bem-vindo na Clube FM. Vamos juntos até às 21h15 aqui pela Clube FM. Eu desejo para você uma boa e abençoada noite de quinta-feira para você na paz de nosso Senhor e Salvador Jesus Cristo.
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0: Missionária Jesuína, mais uma vez de volta, junto aqui no programa Os Milagres de Jesus. Muito boa noite, a paz do Senhor, missionária.
2: A paz do Senhor para todos os ouvintes do programa Os Milagres de Jesus, que já está no ar, um programa que é uma bênção em cada lugar, em cada lar das pessoas. As pessoas recebendo o teu milagre, a tua maravilha. E nós já vamos orar e já vamos falar com Deus nesta hora, para que Jesus abençoe vocês todos que já estão com o rádio ligado na Rádio Clube 87.9 para ouvir o programa Os Milagres de Jesus. Oh, meu Deus, oh, meu Pai, eu te peço agora mais uma vez, Jesus, que nesta hora o Senhor vai visitando cada pessoa que está ouvindo o programa, ouvindo a Rádio Clube, que esse programa está sendo uma bênção na casa das pessoas, nos lares da pessoa, aumentando a audiência dessa emissora.
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2: O senhor sabe... Vai abaixando a pressão alta das pessoas. Problema, Jesus, difícil. Problema na cabeça das pessoas. Eu nunca...

junto por aqui, o nosso encontrinho gostoso de todos os dias pra curtir muita moda caprichada, moda bruta, moda que maltrata, aquela moda que conta a história da nossa vida, do nosso ex, do nosso atual. Bora, quentou, hein? Hoje, 10 de setembro, Paula Esteves aqui com você. Porteira aberta, claro. Chega junto pra curtir, pra cantar. Já baixa o nosso aplicativo, acessa o nosso site ou as suas caixinhas inteligentes aí, tá? A gente já começa com o Guilherme Santiago e Zezé de Camargo.

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0: Lembrança boa, essa moda aqui é caprichada demais, hein? Território sertanejo aqui para toda a nossa região, para todo o Brasil, aliás, você que tem as suas caixinhas inteligentes, você que tem o nosso app, tem o nosso site, é só acessar, se conectar aqui, ó, na nossa programação e curtir a todo momento aí onde você estiver, tá bom?
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2: 8:37.
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0: Bora lá, tô por aqui.
1: No meu território, sertanejo.
0: Chegando o som do Ícaro e Gilmar, logo, logo. Boa quinta-feira aí.

0: ó. Resolve não, hein? Pode ir rodando de cidade em cidade.
1: Beija outra metade, quem sabe resolve.
2: Zeneto e Cristiano, beijou meia cidade. Rapaz do céu, você já imaginou beijar meia cidade, produção? A gente não tá dando conta de beijar nem meio bairro, nem meia rua, nem meia esquina. Dirá meia cidade. Na sequência eu volto por aqui com muito mais Território Sertanejo pra você nessa quinta-feira.

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2: 8:50.
3: Boa noite.
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3: 8h54, Gustavo Gayer.
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0: 8:58.
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